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0: 10 e 2.
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0: 10h31.
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4: 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Igual a gente gosta de viver. Na simplicidade, a gente vai levando a vida. Bora, senhor.

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1: É. História verdadeira, meu compadre. Não é não?

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2: É sério que você tá pensando no que vai usar? Se a roupa vai cair quando você chegar? Ai, ai, o look perfeito pra mim.

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1: 1 e 3.
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0: 2:07.
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1: 2:22.
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4: 2h57.
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0: 3:10.
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0: 4:51.
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0: 5:35.
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0: 5:47.
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0: tenho aqui em minhas mãos, na noite de hoje, uma carta de um ouvinte que nos escreve e assina com um singelo pseudônimo de Mariposa Apaixonada de Guadalupe. E ela nos conta que no dia que seria o dia do dia mais feliz de sua vida, Arlindo Orlando, seu noivo, um caminhoneiro conhecido da pequena e pacata cidade de Miracema do Norte, fugiu, desapareceu, escafedeu-se. O que é que você me diz, meu caro Evandro?
1: Oh, Arlindo Orlando, volte! Onde quer que você se encontre?

0: 6:02.
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0: 16 e 16.
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0: 6h32.
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1: Seis e 48.
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1: 7 horas.
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1: 7h28.
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10: Olha lá, bom dia. Tamo olhando a perna, tchê. É o Sunday chegando nesse baita domingão. Dia 6 de setembro. Como é que tá as coisas por aí? Por aqui tá tudo certinho, né, tchê? Tamo tudo alinhado, né? Eu volto na programação do Sunday até as 2 horas da tarde. Para você que está junto com a gente, desde já, muito obrigado pela grande audiência. E a partir de agora, já vamos liberando o WhatsApp. É 3361-3130 para você mandar o seu recado desse baita domingo. E aí, compadre, joga água na comadre, vai. É, joga mais água na comadre para ela ficar esperta, tá bom? Isso. Voz padrão até as 2.
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10: 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É, vamos acordar aí, pessoal da rodagem, bom dia. Aí é bom demais, hein? Coisa de louco, né, tchê? É, tu quer saber a temperatura, né, tchê? Vai dar um baita do milhão hoje, hein? Hã? Tu acha ou não? Vai. 7 graus a temperatura em Chapecó. É? Vamos que vamos. Amanhã também vai ser meio friozinho, né, tchê? A mínima de 3, terça de 8. Quarta-feira já pula para 14, 16. Aí quarta-feira já tem previsão de chuva. Quarta, quinta e sexta. Tá bueno? Vamos começar o trem por aqui, rapaz. Aos domingos. Bota aqui, bota os serranos.

0: é pura verdade, né? É, meu amigo Cláudio Romanzinho tá lá ouvindo, né? Diz que é chuva de mulher, daqui a pouco vão cacar. É muito cedo pra chover mulher de manhã cedo assim, né? Tempo velho. Tá gradeando de sol, né, tia? É verdade, né? Deixa eu ver quem tá no costado, vai encostando a carretinha por aí, né? Bom dia. O Zira está sintonizado com a gente, obrigado pela sintonia.
1: Amor, tão falando.
0: Romildo, velho, mandou um áudio, vamos ver se baixa aqui, tia.
1: Estão me difamando.
0: Por oito. Oi.
2: Bom dia. Esse cara foi roubado agora de noite. É um colega meu, ele vai fazer boletim de ocorrência agora. Eu vou enviar pra vocês depois que.
0: Tá bom, né? Então. Meteram a mão aí num. Deixa eu ver num quartinho branco aí, não aparece a placa aqui, vamos ver.
1: Nenhuma mulher bebeu no meu copo, sentou do lado.
0: Aparece aqui, né? Se tiver informação, manda pra nós, Romildo, beleza? Obrigado pela sintonia. Alô, bom dia.
3: Bom dia, bom dia, voz padrão.
0: Bom dia, rapaz.
3: Como que anda a sua pessoa? Tudo bem? Bueno, bicho velho.
0: Bueno.
3: Nós por cada rodagem aí, por dentro da cidade, fazendo um tour.
0: Que beleza,
3: escutando,
0: hein?
3: A melhor do sul do mundo, né?
0: Aí é bom,
3: mandar,
0: né?
3: Mandar um abração aí, de azeite, zero azeite, pra não esquecer de ninguém.
0: Isso.
3: Todos os meus familiares que estão na escuta da melhor programação, né? E agora indo buscar o meu filho, Igor.
0: Ah.
3: Pra depois esperar um ano, velho. Em casa, vamos fazer uma pecuária bem de boa. Se não for o Oeste Capital, fuja!
0: Fuja, louco!
3: Tchau!
0: Olha só, bom dia, fazendo a caminhada de fone, ouvindo a rádio, Oeste Capital. Pedi aí o Gaúcho da Fronteira, né? Buena! E aí, Iva, obrigado, Iva, pela sintonia, louco de especial. Tamo ligadinho na Oeste Capital, quem mandou pra gente o base lá de Xaxim, obrigado. Vai molhando a perna, gauchada, amigo, né? Deixa eu ver quem mais tá por aí, gente. No costado da querência. Eita. Bom dia, bom dia, o Matheus, né? O que aconteceu? Foi só ir lá pra Machadinha que caiu a temperatura, coisa, né? Bom dia, o Giozinho lá também da Uruguai Automóveis, ouvindo o programa aí.
1: É que me confundiram com algum famoso.
0: Vou meter o facão três listas aí.
4: Ora, apareceu um outro por aí que é mais valente do que aquele correio trançado. Então tá na hora do meu facão três listas, tia.

0: A Esquetal, né, tia? Na Companhia Animal da Oeste Capital, tá o nosso parceiraço. O Alex Dias deve estar indo pra festança, algum lugar vai trabalhar hoje, vamos ver, né? Tá bom, tomando chimarrãozinho. Obrigado pela companhia, que Deus abençoe, né? Deixa eu ver quem mais tá no costado aí nesse baita domingão, tia. Opa, pedindo Gilo de Freitas, aí já fica bom, né? É. Bom dia, aqui é o Leandro Esperoto. Tá na escuta do programa, tomando um chimarrão. Eu ainda não molhei aqui. Mas já vamos molhar aí, né, tia? Pra esquentar o peito, velho. A Sônia mandou áudio. Vamos lá, Sônia. Bom dia, tudo bem? Como é que tá?
1: Bom dia, meu amigo Adonis.
0: Bom.
1: Sônia Saltero, Engenho Brau.
0: Tudo
1: hoje
0: certo.
1: Eu gostaria de pedir a música Costela Gaúcha. Ofereço pra vocês e da rádio, pra toda audiência. Aquele abraço.
0: Obrigado pela sintonia, que Deus abençoe sempre.
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0: Deus é caipira.

0: Baita Domingo 8h28.
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0: Bom também, né, Clóvis? Nós estava correndo as mulheres até hoje, antes. Chegou da dor nas pernas de Barretos, né? Era chuva de mulherada lá, ó. Pega aí, ó. Larga pra ver.

0: fechando a primeira sequência do Sandy pra você. Bom dia, com alegria no coração. O Poder. Domingão.
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0: Agora são 8 horas 32 minutos. Bom dia pra você. Obrigado pela grande sintonia. 3361-3130. Tá liberado o telefone pra você participar. Vamos lá, vamos aquecer esse domingão aí, né? Isso, a temperatura caiu, né? 8 graus a temperatura agora em Chapecó. 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Deixa eu ver aqui o povo participando com a gente. Já já tendo. 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Eu vou ali e volto já, não sai daí não.
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0: Abração para o Manuel Verschenfelder, está na escuta do programa. Bom dia. Pede música, Olhos de Luar para o filho Inácio. Obrigado pela audiência.
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3: Fim de semana. Tá bom. Tamo aí, né?
4: Alô?
3: E trem bom demais. Quem tá partindo com a gente, manda um apito aí, bom dia. Já,
5: aqui eu vou na Maldonada. Manda uma música pra minha mãe, escolha de vocês aí.
3: Eita! Vamos ver aqui, tchê.
6: Mateando o pé do baraio, contando os casos da medota.
3: Ô, louco!
6: Lá no fogo campeiro, me aquenta o bico da bota.
3: Nossa
6: senhora! Pra cantar o Brasil inteiro, eu venho lá do fundo da grota.
3: Ei!
6: Eliane Padilha, quero participar aí da rádio, aí a melhor, né, no domingo aí, não tem, né?
3: Deixa eu ver aqui.
6: Escutar uma música aí do fundo da grota, se possível.
3: Aí é trem diferenciado, né, tchê? A mulher tá pra frente, né? Tá pra frente. Obrigado pela sintonia. Vamos lá. Vamos lá, Teodoro Sampaio. Tadinha da minha secretária, tadinha, hein? Vai lá, vai. Vai ver.
7: Brasil!
3: É só problema, rapaz. Pode ter.

E aqui é bom, né, tchê? Que nem alicate e pressão, pega e não sorta. É, nós não damos ré nem... Como diz o outro, né? Num trem carregado de dinamite. Louco do especial, bom dia. Manda um alô pra nós, sempre na escuta. Na casa. De carne, churrasco, na brasa. Bom também, né? Daqui a pouquinho já vamos fazer um sorteio pra galera. Mas mais pra frente aí.

0: especialmente. Gaúcho Cavalo, bom dia. Nosso padrão manda um abraço pros motora da Ração JBS Xanxerê. Aí é bom demais, né? Obrigado pela sintonia, bom dia. Vamos lá.
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0: Opa, deixa eu mandar um abraço aqui ao pessoal lá do restaurante Doncini, pessoal que a partir de agora, novidade, né, tá com frango assado e carne assada no domingão, né, meu parceiro, o Adriano lá do Doncini. 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Obrigado pela audiência, pelo carinho. Pessoal sempre conferindo a programação, ele tá dando um recado. Obrigado! Bom demais! É a rádio da galera! 9:02. Bom dia para você, o Sander, até as 14h. 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Já já tem mais música.
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14: Alô?
15: Alô?
14: Alô?
15: Alô?
14: Alô?
0: Alô? Opa, vamos mexer o doce aí, tchê. Como é que tamo? Alô, alô, alô.
16: Bom dia, Adonis. Aqui é o Júlio César.
0: Fala, Júlio César. Tudo certo?
16: Eu gostaria de pedir uma música do Mano Lima, De Pai Pra Filho.
0: Boa.
16: Se possível tocar, ou se não, pode ser Nego Betão. Do...
0: Eita.
16: Do... Como é que chama? Jorge Guedes e Família.
0: Nego Betão, mas que tal?
16: Tá bom.
0: Tá
16: se
0: bom.
16: Puder tocar pra nós aí. Um ótimo domingo.
0: Como
16: pra
0: é
16: ti,
0: que
16: um bom programa.
0: Obrigado.
16: Deus abençoe e ilumine sempre você, tá?
0: Beleza.
16: Senhor Jesus. Tchau, tchau. Um abraço.

0: pouco.
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0: volta, Mené. Coisa boa aí. Eita, vamos ver quem tá por aqui.
1: Bom dia, seu Dona Equipe.
0: Bom dia.
1: O cara tá junto e misturado.
0: Bom. Ah.
1: Deus com vocês da rádio e com todos que estão na escuta. Grande abraço. Aleluia, né?
0: É. Ó, o Elton, velho, mandou foto bonita, né? O sol tá brilhando, né? Coisa linda. Do voto lá da praia, o Taura do Alegrete.
2: Fala bom com... dia, Dois Miguel.
0: Bom dia, bom dia.
2: Tamo eita, aí. Domingo bem bonito.
0: Bagual,
2: Adonis gente. Miguel, manda um abraço pro compadre Ricardo Martins, que tá lá em Tapejara, com o ouvido grudadito na rádio, escutando sempre. E também um abraço beleza. Pro nosso amigo Gerson Otto. Ele disse que já tá temperando um costilhar de ovelha.
0: É,
2: se puder, toca pra nós aquela aí, ó. Fandango de Fronteira, do Senair Maicá. Um abraço, bom domingo. Aqui é João Moura, dos Altos do Desbravador.
0: Mas a João Moura, velho, ali tem o talento, né, Tchê?
3: Ih, eu já fui achado o carro aí, beleza?
0: Beleza. É, beleza. Já foi achado, então tá tudo certo. Vamos lá, vamos lá.
4: Bom dia, Rádio.
0: Bom
4: tem
0: dia.
4: Essas cuias pra vender ali?
0: Eita, olha ali, ó. Tem. Deve ter cuia para vender aqui na loja. Mas que bárbaro. Bom dia. Ligado, Silvio Paulo da Silva. Coisa boa, uma barbaridade. Louco de especial, né, tchê? Ah, é cada um que me aparece. Eu tenho um áudio aqui também que vou rodar daqui a pouco. Vai ser de instalar o trem aí. Sorta nós, rapaz, sorta nós. Vai lá.
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0: Bom dia. Tudo de bom pra você. Agora são 9 horas 32 minutos. Bom dia, West Capital. Até as 2 da tarde tem o melhor do Sunday. 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
0: Fim de semana. Bom. Vai lá, vai participando com a gente aí. Vamos lá.
10: Bom dia.
11: Vamos pro lado do rancho, beleza? Beleza.
0: Bom.
11: Ouvindo a Oeste Capital levando na carona.
0: Eita, trem.
11: Manda uma música aí dos filhos do Rio Grande, Xote do Camineiro.
0: Bom também, né?
11: Pra todos esses guerreiros da estrada aí.
0: Isso,
11: abraço,
0: vamos tocar. Vamos ver quem mais tá por aqui.
12: Bom dia, Dona Miguel.
0: Bom dia
12: a todos os ouvintes da Oeste Capital. É o Vidal Rabaiola aqui do bairro Trevo. Eu mateando aí ouvindo o programa. Roda pra nós aí com o Pedro Hortaça, o Guasca. Valeu, amigo. Um abraço e um bom domingo a todos.
0: Aí é bom, né, tia? Só moda bagual. Vamos mexendo.

Essa é bonita essa música aí, né? Bagual. Deixa eu mandar um abraço ao Márcio, da mecânica do Márcio do Borma, tá por casa, tá mateando. Tivemos lá por outro na chácara do homem fazendo uma pecuária, coisa boa, né, tio? É diferente. Mandar um abraço ao Grando aqui, ó. Hoje é dia de comemorar o aniversário da patroa que esteve no aniversário quarta-feira, a Silvana Correia. Mas que tal? Ô, meu dia, vamos tocar os parabéns pra Silvana lá. Vamos, segura lá e carca ali. Vai lá, vai lá, vai lá.

0: Vamos lidar com as ferramentas aí, né, tia?
1: Bom dia, bom dia, bom dia. Quero ouvir a música Perigosa. Aqui é a Eliane, estou na pega da chuvinha. Estamos trabalhando hoje e vamos trabalhar amanhã.
0: É.
1: Bom domingo a todos.
0: Vamos ver aí então. Vamos lá, vamos lá, vamos lá. Corpo e Alma.
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0: Bom também, obrigado pela sintonia. Quem mandou zap, bom dia por cá. Já estamos com a costela na brasa. Aí é louco de especial, né? Ih, é trem que pula, né? Deixa eu ver por aqui, ó.
1: Bom dia, Dona Miguel. Tigrão de Planalto Alegre.
0: Fala, Tigrão.
1: Que tá todo volume aqui, o Radinho aqui, ó.
0: Ó.
1: Ele sai das caixas, porra, cara.
0: Ó.
1: Toca. Toca pra nós aí. Ah. Giro de feita, vamos acabar com esse apaixonamento e paixão proibida.
0: Ih.
1: Toma essa solteira de Chapecó e região, o Tigrão, rei do carnaval de Planalto Alegre. Tô ouvindo aqui. E hoje eu convido todo o pessoal do Rancho Novo das 7 em
0: dia. Louco! Aí vamos vaiar, né, tia? É. Comercial, tem que molhar as paias por aqui, né? Ei! Vamos lá! Vamos lá, tigre, velho! Sem pai, sem fumo.

0: É, e tem, viu? Não, fica tranquilo, fica tranquilo. Bom, bom, vamos ver aqui, vai lá, fala.
1: Bom dia, Donis. Como é que tá, amigo? Tudo certo?
0: Tudo você certo.
1: Fala, amigo Givanildo Zanata.
0: Bom também, meu.
1: Donis, se possível, toque aí pra nós aí hoje, tocando em frente com o Nil Satter.
0: Bom.
1: Ah, eu falei assim pra piazada da banda Embalas do Sul, que vão...
0: Vamos pra onde
1: tá
0: hoje?
1: Manda o bailão essa tarde aí na Baralhinha Cambuim.
0: Eita, trembão, hein?
1: É. E desejar pra eles aí que tenha sucesso e boa festa pra eles. Valeu, um abraço, bom final de semana pro amigo aí, tá?
0: Vamos lá, o Douglas, bom dia, doutor. Tudo na benção, prega uma moda, fica de aço, preparativo pro domingão, show de bola, dá-lhe chape. Vamos pra cima, né? Vamos pra cima, vamos pra cima, não podemos frouxar, né, tchê? 9h57, bom dia. Brasilzão, velho.

0: Aí é bom, né? Tem que carcar mesmo, né? Não, não podemos frouxar, beleza? Intervalinho. A rádio da galera. 10h01. 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É o Sunday, já já tem mais música pra você, aqui na West Capital.
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0: Bom, Debão, né? Bom dia.
6: Ô, meu amigo.
11: Alô?
0: Eita.
11: Alô?
0: Alô?
6: É o Paulo do Elefap.
0: Já falou, velho.
6: Marãozinho, escutando essa bela rádio aí.
0: É.
6: Coloca uma gauchesca pra nós de levantar.
0: Com nós mesmo, boca. Né, tia?
6: Um abraço é todo aí. Um bom domingo com sol aí. Que...
0: Bom.
6: Aqui amanhã vai esfriar. Vamos curtir hoje o domingo.
0: Isso. Olha só, abração aí pra você, a nega, toda a turma aí, Paulão. Que Deus abençoe. Bom dia, Doris. Toca pra nós, Pataqueiro. Abençoado domingo, é Gi. Lá o pessoal da Silva Automóveis, cordinho ligando. Que esquentado, tá, velho. Alambrador.
12: Um dos primeiros sucessos do Candeeiro, começando por...
0: Vamos lá.
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0: Eita, trem bom, né, tchê? Sorte um relincho aí, hein? Ah, esquenta.
1: Adonis Miguel.
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0: Fico louco, temo que morrer. Eita, é um pecado mesmo, hein? Segurou. Pega de novo, vai lá.
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1: O nome dela é Flash, hein?

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1: É o Grupo Rodeio. Grupo Rodeio, olha só, vou soltar agora assim, ó, pra essa meia hora, tá? Pra essa meia hora até as 11 aí, 11 e pouquinho, tá? O Adriano, nosso parceiro Don Cine, liberou um frango com recheio, sem recheio, você que escolhe. Frango assado, você tem que mandar carne assada, frango e carne assada ali, a palavra-chave, no 3361-3130. Frango e carne assada, Don Cine, todo domingo tem lá. Então, vamos mandar aí. Meia horinha, e aí eu vou sortear um frango com ou sem recheio, tá? Caso você ganhe, você pode retirar no próximo final de semana, tá bom? Isso. Então manda lá no zap 3361-3130. Frango e carne assada, Don Cine, tem que mandar, que é a palavra-chave pro sorteio. Meia horinha, tá? Rapidinho. Que o pessoal faz agora no domingo, frango e carne assada lá no Don Cine, meu parceiro. Intervalo comercial, eu vou ali e volto já. É um olho no peixe e outro no gato. Não sai daí não, hein?
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1: Ao vivo. 10h30. Obrigado pela grande audiência. 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O pessoal participando com a gente. Lembrando, meia hora. Em meia hora eu vou fazer o sorteio. Tem que mandar frango, carne assada, Don Cine. Todo domingo agora, pessoal, você pode comprar, o pessoal faz pra você levar pra casa, beleza?
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1: Bom também, viu? Bom.
2: Alô?
3: Alô? Alô?
1: 3361-3130, tá? Meia horinha. Tem que mandar frango e carne assada do Doncini. Às 11 horas, vou sortear um frango. Você pode retirar no próximo final de semana. O Adriano liberou pra nós aí fazer um sorteio rápido aí, né? E como é que tá a participação? Eita! Deu chuva de participação aí, né? Deu chuva, deu chuva, deu chuva! Beleza, deixa eu mandar um abraço pra quem tá participando. Alô, André, bom dia. Bom dia pela sintonia, tá aí. Manda um áudio pra nós aqui, vamos baixar, vamos ver isso aqui.
4: Bom dia, Doninho.
1: Pedi. Bom.
4: Aqui o Siqueira.
1: Fala, Siqueira, velho.
4: É, mas aqui, ó. Tá gatinhando.
1: Que beleza.
4: Que tem é. Que tá aí.
1: Bom.
4: E manda uma música pra nós, hein. Porca velha.
1: Eita.
4: Pode ser aquela do... Baile Cruzilhado.
1: Bom também, obrigado. Vamos tocar pra frente aí.
3: Alô, alô, alô, depois, alô,
4: acho que tá o Fuja Louco.
1: Fuja Louco. Pessoal mandando frango e carne assada, Doncini, vou sortear às 11 horas. Rapidinho, viu? É rapidinho.
5: Bom dia, Miguel. Thiago, Santo Antônio. E eu pedi a música a Castração, a Piau, que foi pra família Machado, lá no Borma. O Machado, o Valor Machado. O Américo Machado, Olivina.
1: Isso.
5: E a minha esposa, Rodinelli. Estamos aqui se preparando pra assar aquela carne e mais tarde pro matinezão, né?
1: É, bom.
5: Semana a todos. Obrigado.
1: Que beleza, hein? Que beleza. Obrigado pela sintonia. Obrigado pela sintonia. Alô, Pedrinho da Jade Energia, tá ouvindo nós? Tá no mato, tá no mato. Palito velho fincado na erva ali também, né, tio? Coisa linda. Vamos lá.
6: E o vosso padrão, braço por cá.
1: Opa!
6: De tocar.
1: Ah.
6: O velho da lanche, cabeça branca.
1: Tá cabeça bem. Branca? Sim.
6: É. Me pôs a neta aí nos avôs, mas não sai
1: de palito. Bom, bom, bom.
6: Fazendo um serviço por casa hoje. Um abraço, bom domingo a todos.
1: Povo encostado aí, rapaz. 10h34, Marcos, estamos mateando, preparando aquela pecuária a respeito. Escutar a música, iguaria campeira, oferecer para Fábia, Nathalie, a Carol, aquele abraço, tudo de bom. Quebra costela, frango, carne assada, Doncini, vou sortear aí o frangote, né? É, com o seu recheio, pra galera aí, tá? Às 11 horas, rapidinho. Já foi deixar na calçada em frente a casa, duas caixas de ferramenta. O meu eletricista ontem à noite na rua Madrid, bairro Líder. Se alguém encontrou, o rapaz precisa delas para poder trabalhar, né? Então foi deixado na calçada em frente.
3: Alô, né? Alô, alô!
1: E o pessoal levou lá, levou embora. Quem pegou lá, devolve pro homem lá, 99901-6968. Tá beleza? Tá dado o recado aí. Pessoal mandando recado, mandando foto, deixa eu ver aí. Eita! Bom dia, aqui é o Gabriel do Eldorado. Minha cachorra sumiu no bairro Eldorado. É uma cachorra preta, de porte médio pequeno, atende pelo nome de Chanel. Precisamos encontrar, tá bom? Os dois filhinhos são apegados ao cachorrinho, mas vai lá, né? O pessoal também colocou na internet. Então, pessoal, lá, deixa eu ver. Do Eldorado. Se tiver um cachorrinho perdido por aí, você pegou, cuidou. Não tem problema, chama nós aí que nós vamos fazer o contato. Olha só, mandar um abraço ao Thiago Fonseca, alô, participando, alô, com a gente.
3: Alô, alô, alô!
1: A Lucineia também tá no sorteio, obrigado. O Volney, tamo junto. Quem mais mandou pra nós aqui? A Sônia. E o povo chegando. A Bárbara, tudo certo? Isso. Bom dia, bom dia. Marilei também tá participando. Palco da Cavaco. É rapidinho, às 11 eu vou sortear, hein? É frango, carne assada, Doncini, agora todo domingo. Daí vamos sortear agora pra você, tá? O Adriano lá liberou pra nós, aí mandou um zap e liberou. Diz, ó, faz sorteio pra mim. Ei. Obrigado pela parceria. Parceiro do Brasil Rodeio, da Oeste Capital, Doncini.

0: Vão umas quantas vezes, né, tia? Vamos ver aqui.
1: Bom dia,
0: irmão,
1: velho. Como é que tá?
0: Tamo bom.
1: Na estrada,
0: voltando, Isai, índio, velho.
1: Escutando o amigo sempre, né? Na melhor.
0: Bom também, né, índio?
1: Bom dia, tocar Senhor das Manhãs de Maio aí,
0: Paulinho. Eita, e essa coisa
1: abraço,
0: boa, né?
1: Nós. Fica com Deus e cuida, irmão.
0: Que beleza, obrigado. Vou
1: batendo no bife na
0: cara do tigre. É, deixa eu ver quem mandou pra nós aqui. Tem que botar o um nomezinho aqui, o pessoal do 3174 tá participando do sorteio. A Liane também tá participando, tem que escrever carne, frango e carne assada Doncini. Tá participando também, final do 6393. A Vanessa tá participando também, a Vanessa da linha Piauzinho, beleza? Obrigado. Aiza, bom dia. Quer participar aí? Eita! Alô, Nelson, obrigado pela sintonia, tá participando. Deixa eu ver aqui. Pessoal, 3972 também tá participando. Quem mais tá mandando? A Patrícia tá participando. Barrão. E o povo mandando mensagem de apai, né, tchê? Deixa eu ver aqui, chegou a mensagem de áudio, vamos abrir, Cira. Hã?
2: Bom dia.
0: Bom dia.
2: Capital aí.
0: Bom dia. Bom dia.
2: Carne assada da Oncine. E... Vamos participar do sorteio.
0: Bom, tá aí, ó.
2: Sou o Massimino da Silva, bairro de Santa Maria.
0: Bom.
2: E vamos curtir o domingo hoje.
0: Opa.
2: Carne assadinha aqui pra nós.
0: Beleza, obrigado pela sintonia. E o povo vai encostando a carreta aí, viu? Senhor das Manhãs de Maio, meu amigo índio, pediu. Aumenta o volume aí, meu parceiro, que essa é boa demais.

Mas que tal, o índio tá ouvindo, né? Deixa eu mandar um abraço pro meu compadre branco, minha comadre, prima, a Adri, a Wolfa, toda a família, obrigado pela audiência. E o povo chegando no costado aqui, rapaz. E é de a pá. E é de a pá, e é da pá. Eu vou só mandar um alô pro povo aí, né? O Darcy Antônio, obrigado pela participação. Também o Sandro, tá aí juntinho com a gente, tá no sorteio. O Celso Rodrigues, a Dani Alves, tá participando com a gente. Quem mais aqui? Final telefone 1972, também tá no sorteio, tá? Se só puder botar o nomezinho ali também fica bom, tá? Vamos ver aqui, ó. Isso, o seu Ari também, vem. Vamos sortear daqui a pouquinho, rapidinho, pessoal mandando aí, né? Josiane tá participando também. Obrigado. Vou sortear daqui a pouquinho um frango com sem recheio lá do Don Cine, para quem tá participando. Frango carne assada Don Cine, aquele abraço do domingo, né? Nosso parceiraço aí. Obrigado. Também a Lourdes está com a gente. Bom dia, Lourdes. Obrigado pela participação. Mandar um abraço para quem mais aqui, final do telefone 4045. Valeu, também tá participando, meu parceiro. Andréia, o Alisson. Bom dia, bom dia.

0: A música é boa demais, né? É boa demais. São esse
1: Oi, cachorro.
2: É. Coisa mais linda. Que pecado, sabe o quê?
0: Que?
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0: É pecado ficar velho mesmo, né? Obrigado pela audiência, grande audiência, né? Grande audiência, vamos ver aqui, ó. Coração.
3: Bom dia, Dom Miguel, aqui é o Renato do Bairro Passos Fortes.
0: Fala, Renatão.
3: Eu aquela música do Creito Boy, só numa lajota.
0: Eita,
3: pra minha
0: tá
3: mulher
0: aí.
3: Salete, pra minha mãe, que tá aqui esse domingo comigo.
0: Bom.
3: E concorrendo do sorteio, frango, perna assada, Dom Cine.
0: Bom,
3: o
0: William.
3: Entendido, agradeço.
0: William, obrigado. O William também tá participando. Quem mandou pra nós, final, telefone 0255. Também tá participando com a gente, tem que mandar um nomezinho aí pra nós ficar legal, tá? Eita, a Suzana, valeu Suzana, bom dia. Quem mais? Celoni aqui do EFAP, queria pedir música, participar do sorteio, obrigado. Tá ouvindo a nossa programação. Quem mais tá mandando um recadinho aqui? Deixa eu ver, parapapá, bom dia.
4: Bom dia, Adonis, aqui é o Xuxa, mandando chegando aquele abraço e aquele beijinho para as paquitas da usina de assalto da prefeitura.
0: Obrigado pela sintonia e tudo de bom.
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0: Rapaz, a besta de paixão, né, tchê? Coisa linda, coisa linda. Muita gente participando aqui, né? Vamos lá. A Cris também tá participando, obrigado. Quem tá mandando aqui pra gente? Final do telefone 3259. Salete lá do Passo dos Portes, obrigado. Tem mais, o Mandrick, Domingos Mandrick tá participando do sorteio, já já vou sortear a Josi Josiane de Oliveira. Vamos sortear daqui a pouquinho. Alô, Adonis Roberto, Cordilheira Alta, Mirante do Trevo aí. Eita, Profílio Jonas, ouvindo e quer participar do sorteio, tá dentro do balaio. Quem escreveu frango e carne assado de Doncini, já vou sortear daqui a pouquinho. Tá bom, Ana Paula? Parabéns, obrigado. Quem mais mandou o final do telefone? Alô, Jandir. O Nelson Neckel também tá participando. É, pega domingo que vem, né? Pega domingo que vem. Carlos Soares, obrigado. A Iracema Correia participando com a gente também. Quem mais? Quem mais vai de padrão? Vamos ver aqui, ó. Coisa linda. Olha só, Salete Klaus, tá ouvindo aí, Paratiba, Rio Grande do Sul, na escuta. Que beleza, hein, que beleza. Tá, vou tocar mais uma música, aí vou pro intervalo e depois eu volto com o sorteio já, né? Quem não mandei abraço aqui, escreveu, vai pro sorteio igual, tá, beleza? A Débora tá participando, quem mandou áudio pra gente aqui também, deixa eu ver. Vamos lá, vamos ler.
1: Aqui a Nádia do bairro Seminário,
0: estamos
1: na escuta aí. Me manda uma música aí do Porca Véia, Luz do Meu Rancho.
0: Luz do Meu Rancho.
1: Me coloque no sorteio aí do frango. Valeu.
0: Valeu, valeu, obrigado. Quem tá mandando? Alô, a Sônia Andrade está participando com a gente. Valeu, Sônia. Obrigado, obrigado. Quem mais mandou? A Silvani também está participando, Silvani. Bal também, obrigado. Eita, mandando pra gente aqui a Andressa. Tá participando, tem muita mensagem, viu? Chegou mensagem de APA aqui, tá? Vamos lá, vamos tocar uma só na Jota.
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0: É a Rádio da Galera pra você, 11 horas com 7 minutos. Bom dia, bom almoço, baita domingão. Obrigado pela sintonia, você que tá quadinho ligado com a gente. 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Domingão a partir sempre das 10 horas, tá bom? Dado o recado, já já eu volto com o sorteio para você do frango com ou sem recheio lá do Dolcine. Você escolhe, tá? Já já vou informar. Muitas participações, muitas participações.
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0: Fim de semana, West Capital. Bora.
7: Alô, alô, alô.
0: Vamos lá, sorteio. Sorteio vai pro final do telefone do frango com o sem recheio. Você escolhe lá do Donsini, que agora domingo tem frango e carne assada pra você no Donsini. Levar pra casa, almoçar numa boa. Pode entrar em contato lá e fazer a sua encomenda, ok? Vai pro final do telefone 0848. Silvani. Silvani, ela já pode, né? Final de semana que vem, tem o franguinho. Vai almoçar de graça a carninha, né? Aí é bom, né? Então já vou informar ela aqui no WhatsApp e vou passar o contato diretamente lá pro Adriano, pro pessoal lá do Donsini. Uma sequência para matar a saudade. Um especial do Teixeirinha e Porca Véia.

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1: Como é que nós estamos aí, velho? Nós estamos 100%, né, tia? 100%. Então vamos lá, ganhadora do frango assado do Sandro da West Capital é a Silvani, final do telefone 0848. Já vai entrar em contato lá com o Doncini. O pessoal já vai programar falar com o Adriano. Valeu, Adriano. Obrigado pela parceria ali. Foi rápido, né, tia? Coisa de mula. Mandar um abraço pra quem que tá aqui. Dona Lourdes. Também tá aqui participando a Roseli e a Raquel. Obrigado. Vamos ver quem mais. Clari lá do Santo Antônio. Obrigado. Vamos lá, vamos lá. Obrigado pela audiência, pelo carinho. A Manu também participando com a gente. Obrigado, Manu. Quem mandou a Bela, tá ouvindo o programa. O Pedrinho da Jardim Energia, que eita, já começou, né? Já trocou o mate lá por um negócio mais quente. Tá bom? Beleza? Vamos que vamos. West Capital pelo site, Leonardo. Obrigado, Leonardo, pela audiência. O seu Almindo também ouvindo a gente. Obrigado pela sintonia. Pô, vai mandando aí, né, tia? Vai mandando e vai participando. Vamos ver o que, que mandou aí. Eita! Hã? Milho verde lá, tio. O homem tá diferenciado, hein? Coisa boa, coisa boa. Vamos ver se abre o áudio
2: aí. Tamo aí, homem do céu, na lida, ó.
1: Ó, coisa ali, é. A
2: beleza tá garantida hoje. Forte abraço.
1: Valeu. Nós,
2: Três Fronteiras aí.
1: Que beleza. Aqui,
2: Chapecó, Planalto Alegre, Nova Taberaba.
1: Aí é bom, né, tchê?
2: Do outro lado, o Rio é na Brechim.
1: Um
2: abraço aí, um ótimo domingo.
1: Obrigado, a Salete. Jung também participando com a gente. Obrigado, Salete. Tamo de boa, né? Isso, obrigado, obrigado. Quem mais? Deixa eu ver, Cristiane participando, obrigado. Sorteio já foi, a gente só vai... Ronivaldo. E dá-lhe chape, Ronivaldo. Vamos na torcida. Iraci Pavim também participando com a gente. Obrigado, grande abraço, bom domingo. Quem mais tá mandando recado? Para papam. Vamos ver aqui, rapaz. Não mandou o nome, deixa eu ver esse pé aqui. Edna Piazza. Beleza? O Maicon Daniel Piazza também tá participando. Quem mandou o recado pra gente aí, deixa eu ver. Pedindo uma dos farrapos para os colegas do trecho. É, o Barriga Sem Tampa, o Abelhinha, plantonista do SAMU, técnico da Imater, o Monstro. Ei, só na brisa, Lindomar. Obrigado pela audiência. Quem pediu essa aqui, ó? Uma das marcas, né? Ô, Matheus, pega a patroa aí, vai nesse gramadão aí, vai dar uma dançada pra esquentar os cotovelos aí, tchê. E machadinho aí. É? Vai lá, vai lá. Lembranças. Aí é bom demais, viu?

0: Tá aí o Porca Véia, povo que pediu. Deixa eu mandar um abraço aqui especial assim pra Luana, o pessoal da Chapecó, Marcas e Patentes, a marca Brasil Rodeio, a marca Agroturismo, Cachaça Brasil Rodeio, né? E Agrofeirão, tudo registrado na Chapecó, Marcas e Patentes. Aí é bom demais, né? Isso, estamos na peleia por uma outra aí também, né? Tá saindo todo aí, né? Trabalho excelente da Luana, toda a sua equipe. Valeu, obrigado pela sintonia. Baita domingão, que Deus abençoe. Tá bom? Você sabe que ali é diferente, né? Precisou, chama! Vamos lá, Chapecó, Marcas e Patentes. Aquele abraço, obrigado pela sintonia.
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7h31, bom dia. 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
0: Fim de semana. Bom, bom, deixa eu mandar um abraço aqui, meu parceiraço. Alô,
6: alô, alô,
0: lá do consórcio Salvador, tá ouvindo com a família, obrigado. Deus abençoe, quem mais tá por aqui, por ali, por ali. Eu tenho o seu José, né? Semana, semana, né? Tem gravação aí do Ping Modão. Final de semana, pessoal aí, né? O segundo DVD, tamo lá, vamos ver se nós conseguimos encostar lá pra nós estar junto com vocês lá, tá bom, meu parceiro? Obrigado pela audiência.
7: Essa aqui é pra balançar, hein?
0: Essa aqui foi do primeiro, então, vamos lá. Gilcim Pig Modão.

0: Obrigado, gente. Gratidão, gratidão, gratidão.
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0: Música bonita, hein? Deixa eu ver quem tá participando. Para, pá, pá. O Jaisson, olha só, deixa eu ver, atenção aqui, ó. Sou o Jaisson aqui do Alvorada, apareceu aqui na frente de casa um cachorro pequeno porte, aparentemente tinha abandonado, tava com os olhos fechados, né? Deixa eu ver aqui, ó. Se alguém quiser ver aqui o cachorrinho, ele tá na Alfredo Wagner, no Alvorada, rua Alfredo Wagner, 745. É, cachorrinho, né? Tá feinho, tem que dar uma cuidadinha no bicho aí, viu, Jaisson? Não aparecer ninguém, dá um banhinho, né? Tem que ajeitar o bichinho aí. Opa!
1: Olá, olá, meu amigo Adonis Miguel, muito bom. Parabéns pelo programa. Hoje a mensagem sai mais tarde, porque nós fomos na missa, estamos retornando agora.
0: É, bom, mas também.
1: Em homenagem a todos os patriotas brasileiros aí, amanhã é dia 7 de setembro, né?
0: Isso.
1: Vamos tocar aí a música Vozes Rurais, João de Almeida Neto. Um forte abraço do Luiz Eduardo e da Elaine Spor.
0: Boa.
1: Alecrim é alecrim.
0: Que talante é. Bom também. 11:52.

0: Olha só, bom dia, ofereço a próxima música pra minha esposa Juliana, meu filho Arthur, estamos fazendo uma boia ligada na programação. Vamos ver aqui, ó. Bom dia, top do programa, na escuta o Dirceu lá de Aratiba. Pede uma do Gaúcho da Fronteira, buena. Bom dia. Só com uma valsinha aí, tá? Rosto das Flores. Valeu, é o Vander lá do seminário, obrigado, Vander. Buenas, Adores, manda pra toda a equipe da Cooper Alfa. Pessoal lá dos Postos Alfas, obrigado pela audiência, pelo carinho. Louco no especial, vamos lá.
1: Bom dia, Dona Zé, o Caroço.
0: Fala, Caroço.
1: Eu peço a música para todas as comunidades de Guatambu que estão ouvindo, porque não é muita gente, né? A música Secretário de Obras. Oferece para todos de Guatambu aí. É. E que tem um ótimo sabadão, um ótimo feriadão. E vamos pra peleia, Dona. Um abraço, Caroço.
0: Eita, aí é bom também, né, Caroço, velho? Vamos largar então, baita.

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1: Vamos lá, minha gente, fechando mais uma hora de música. É a Rádio da Galera, tudo de bom pra você. Cola comigo até as 2 da tarde. 12h03 e a gente está aí ao vivaço em nome da Rede Leve. 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Já já tem a consagração da família.
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1: Consagração da família, fé no pai que o inimigo cai.
8: Vamos falar com Deus.
1: Quando bate o sino da catedral de Nossa Senhora de Aparecida, despertando a fé.
9: Tua imagem desperta a fé em todo mundo.
1: Obrigado desde você pela companhia. Obrigado mais uma vez por nos acompanhar. Obrigado, Deus, por estar aqui, fazer parte da vida de muitas pessoas. O mundo anda fazendo muito barulho. Sim. São guerras, conflitos, pessoas deixando suas casas, famílias separadas, crianças crescendo em meio ao medo. E diante de tantas notícias difíceis, às vezes a gente se pergunta: meu Deus, para onde esse mundo está indo? Mas talvez, antes de tentarmos mudar o mundo inteiro, Deus esteja nos convidando a cuidar do pequeno mundo que Ele colocou em nossas mãos, que é a nossa casa, a nossa família. Porque a paz que tanto pedimos para as nações também precisa existir dentro do nosso lar. Talvez hoje seja o dia de deixar uma discussão para trás, de abraçar mais, dizer eu te amo, enquanto ainda há tempo. De sentar à mesa sem celular nas mãos e olhar nos olhos de quem caminha no nosso lado. Família nenhuma é perfeita, eu sei. Todos nós erramos, todos carregamos preocupações, contas, problemas e dias difíceis. Mas uma família que, ora unida, encontra força para atravessar tempestades que pareciam impossíveis. Não permita que as dificuldades roubem aquilo que o dinheiro nenhum consegue comprar, a presença de quem você ama. E se hoje alguma coisa estiver pesada demais, entregue a Deus. Talvez você não consiga enxergar a saída agora, mas Deus consegue enxergar o caminho inteiro. Proteja a sua família. Preserve a sua fé. Não desista da esperança. Porque enquanto existir amor dentro de uma casa, ainda existe uma luz acesa neste mundo. E que a paz que desejamos para a humanidade comece primeiro dentro de nós. Que Deus abençoe você, sua família, seu trabalho e abençoe sua vida. Daniel, cantando na mensagem da consagração da família.

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1: 12 e 17. O homem do Pala Branco. Deixa eu mandar um abraço aqui, ó. Tá ouvindo aí o Serginho? Vou meter já uma aí pra ti, viu, meu parceiro? Do jeito que você gosta.

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Não creio em almas perdidas, porque alguém com as mãos erguidas vai chegar além da vida para salvar a humanidade. Ele vai voltar de novo para o seio do seu povo, como fez tempos atrás. Não para cobrar seu amor, mas para curar nossa dor e devolver a vida.

0: poder mais dar conta. Vamos lá, vamos lá.
1: Bom dia, meu amigo Adonis Miguel. Opa. Aqui é o Nato, vocalista e guitarrista do musical Tri Revelação.
0: Oh, homem velho.
1: Quero pedir uma música.
0: Que foi?
1: Com do seu pau, se fica ou vai, tá? Manda pra gente aí. Pensa pra galera ali que tá no Jardim do Lago, ali no bailão, na festa que vai ter hoje ali.
0: Oh, beleza?
1: Beleza. E bota no sorteio aí, ó. Vamos concorrer no sorteio.
0: Valeu.
1: Um abraço.
0: Obrigado pela audiência.

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0: Mas que tal, né, tchê? Bom, mas quantas vezes aí? Aí é bonito. Aí é bonito, vamos ver aqui, vamos lá.
1: Bom dia, Adonis, querido.
0: Bom dia.
1: Um grande abraço pra você.
0: Ah.
1: Um feliz domingo, um ótimo feriado. Deus abençoe muito a tua vida.
0: Amém.
1: Estamos aqui, eu e a nossa família, reunido por admirado.
0: Que bom, né?
1: Siqueira, aqui dos Altos do Esplanada. Um beijo grande no teu coração.
0: Obrigado, obrigado. Tamo junto aí, né? Vamos que vamos, vamos que vamos. Solta lá.
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0: Olha, 12 horas e 32 minutos, 28 faltando para uma. Deixa eu ver aqui, galera mandando ver. É. Obrigado pelo carinho, mandou pra gente aqui, gostou da mensagem, o Gelson Pires. Valeu, valeu, obrigado pela audiência. Quem mais tá ouvindo a gente aí? Bom dia.
1: Boa tarde, dona Gilberto.
0: Boa tarde.
1: Martin Dada,
0: bom.
1: Essa moça aqui, Pamela Velha, que faz família boa, e com a minha esposa aí, que estamos juntos aqui almoçando.
0: Bom também.
1: E tudo, né? Certo. Um abraço, um bom programa. E Dale Chape.
0: E Dale Chape, Rede Leve, Posto Catarina, Macropampa Atacadista, Cross Atacadista, até as 14h.
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0: Vamos que vamos.
4: Alô,
5: alô,
4: alô,
5: alô,
4: alô.
0: Vamos ver aqui, ó, o Kleber Ferreira, lá do Santo Antônio, toca milonga abaixo mal tempo, já foi aí. Obrigado pela audiência. Quem mais tá pedindo música aqui? Para papã. Tá se afirmando, hein? Eita coisa linda. Quem mandou pra nós aqui foi o Sidney. Obrigado pela audiência, pelo carinho. Aí, ó.
6: Bom dia, bom dia.
0: Eita,
6: Pecu. Aqui assando uma culinária, né? E tomando uma barrigudinha, né? Na Antártica.
0: É bom também, né?
6: Bom domingo a todos e aquele abraço. O Rodinei gosta da minha flor, Guatambu.
0: Obrigado.

0: Olha só, 14 faltando para uma da tarde, o Sunday. Alô, Luiz Barreto, obrigado pela sintonia. Tá conferindo a programação do Sunday. É, bom também. Abraço ao Dinei Curadinho.
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0: Ouvindo lá em Quilombo. Quando Guilherme
2: desculpa.

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1: Alô, Marta da Grande FAP pediu Marília Mendonça. Tá tocando. Obrigado pela audiência.

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1: Deixa eu mandar um abraço pro Leonir Mantelli. O pro Mantelli tá ouvindo.
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1: Aquele abraço.
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0: fechando mais uma hora do Sunday pra você. A Rádio da Galera. Oeste Capital. 13 horas 2 minutos, boa tarde. 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É o Sunday, já já tem mais música pra você, aqui na Oeste Capital.
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0: Boa tarde pra você, alô Edmar. Alô, alô, alô, o Bife oferecendo música especial pra sobrinha Agatha Luísa, parabenizando por mais um aniversário.

Deixa eu mandar um abraço aí, galera, que tá ouvindo o programa. Seu Valdomiro. Quero homenagear o filho de Islã Gustavo. Aniversário ontem. Que é música, feliz aniversário pra ele também. Vamos colocar pro homem aqui então. 3361-3130, pessoal participando. 13 horas com 15 minutos. Canta ladinho, vai lá.

0: Tá aí pra você, música linda, hein, caminheiro. Milionário José Rico, no Sunday da 93. 13 horas 28 minutos. Juliano César, velho Jack, vai cantar na sequência.
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0: 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É o Sunday, já já tem mais música pra você, aqui na West Capital.
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3: Vamos lá, fechando a nossa participação, começando com Zezé de Camargo Luciano, depois tem Panda, Bruno Marrone, Zé Neto e Cristiano e Giovanni. Forte abraço e até amanhã.

0: Duas e um.
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3: Antony Gabriel em mais um Agro Hit.

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4: Duas e 29.
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0: 3 para as 3.
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0: 3:28.
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0: 16 para as 4.
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0: 3 para as 4.
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1: Muito boa tarde, torcedor brasileiro! Boa tarde, quase noite, em Chapecó, temperatura de 11 graus, já temos som ambiente, já temos imagens da Arena do Corinthians, Itaquerão, Neoquímica Arena, queiram, o jeito que você quiser falar, a gente vai estar hoje transmitindo direto de São Paulo, grande cobertura da Série A do Campeonato Brasileiro, que já teve vitória do Mirassol fora de casa, que tem a vitória do Cruzeiro sobre o Atlético Paranaense, o Santos batendo o Inter em Porto Alegre, finalizado o jogo neste momento, e o Flamengo, líder, derrotou o Remo por 1-0. Rodada de resultados, alguns imprevisíveis, e por que não a Chapecoense, que já fez grandes jogos contra o Corinthians, somar pontos fora de casa. A cobertura da West Capital com as reportagens de Matias Brasil, direto de São Paulo. Os comentários de Rodolfo, goleiro da galera. De Vitor Hugo, o cara dos números. De Andrei Sartori, a voz da narração com emoção. E eu, Matheus Montemeso, desejando para você um ótimo restinho de domingo. A gente vai junto até as 10h30 da noite com Corinthians e Chapecoense. 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A emoção toma conta aqui da West Capital. Aqui em Chapecó, Matias, 11 graus. O sol está brilhando. Domingo frio aqui para nossa região. Matias do Brasil, como está São Paulo? Tudo bem?
2: Tudo bem, Matheus. Um abraço para você, para nossa gigante audiência da 93.3 FM. 12 graus a temperatura em São Paulo. Garoa fina nesse momento aqui na Neoquímica Arena, portões abertos, torcedores corintianos e também da Chapecoense chegando, pessoal já se posicionando. Tá frio, Matheus, e eu como um cara muito esperto, né, deixei o meu casaco mais grosso de Chapecó, Matheus, só com um casaquinho fino que eu ganhei de você, inclusive, Matheus Montemeso. Frio aqui em São Paulo, rapaz.
1: É, tá frio. Região de São Paulo, Paraná, Rio Grande do Sul, Santa Catarina, todo mundo curtindo. E o domingo tá muito bonito, essa é a verdade. O domingo tá sensacional. Já pensou finalizar o domingo com uma vitória da Chapecoense? Já pensou somar pontos em São Paulo? É, Andrei Sartori, a voz da narração, que vai comandar daqui a pouquinho a transmissão de Corinthians e Chapecoense pela Série A do Brasileiro. Os seus destaques pra hoje, Andrei.
3: Muito boa tarde, quase noite já, Matheus Montemeso, a toda a nossa audiência. Vamos destacar da situação Chapecoense, né? A gente esteve presente semana passada no jogo na Arena do Grêmio, vimos um bom futebol e a gente quer que a Chapecoense repita isso. Faça um bom jogo hoje contra a equipe do Corinthians, na Neoquímica, a gente sabe a pressão. O Matias vai falar também sobre a questão do torcedor, que vai ter praticamente casa cheia, que vai ser um grande jogo, com toda certeza. A gente quer uma boa atuação, a gente tá vendo o pessoal da parte de baixo, Matheus Montemeso, tropeçando bastante, por que não acreditar numa vitória, hoje numa vitória, no próximo jogo contra o Inter. E uma arrancada sensacional. A gente quer uma boa atuação, principalmente na equipe do Verdão. E uma primeira vitória fora de casa na Série A do Campeonato Brasileiro nessa temporada.
1: Esse é o nosso Andrei. Daqui a pouquinho o Matias vai trazer as manchetes aqui dos times para o Unoesc, seletivo de inverno, Unoesc Chapecó 2026. 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Como é que tá o público na Arena Corinthians? Corinthians, Matias!
2: Rapaz, pouco público ainda, estamos aguardando. Os portões, como falei há pouco, estão abertos. Expectativa de um ótimo público para a noite de hoje. Teve até uma promoção de ingresso aí para lotar a Neoquímica Arena para essa partida contra a equipe da Chapecoense. Eu dei uma passadinha na loja do Corinthians antes do início aqui da nossa transmissão. Conversei com alguns torcedores que já a gente vai estar ouvindo na nossa transmissão esportiva. E, rapaz, a moça que vende camisa na loja do Corinthians disse: o movimento está intenso hoje. Jogo aí contra o Lanterna para um movimento intenso, então expectativa de um bom público.
1: Corinthians vem muito mal na Série A do Brasileiro, essa é verdade. Os últimos três jogos com resultados negativos. 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Alô, galera da região toda aqui de Santa Catarina, você que tá aqui nas rodovias estaduais, federais, tá levando a gente no seu carro, no seu caminhão, tá levando a gente na carona, junto com a família. Daqui a pouquinho o André vai trazer os prêmios da jornada, que estão sensacionais, as lindas camisas listradas da Chapecoense. Antes, Matias, os destaques do Verdão.
2: Destaques da Associação Chapecoense de Futebol, com o retorno do Bolasi entre os jogadores relacionados, com o retorno do Camilo no meio campo após cumprir suspensão automática, ele que nem poderia jogar contra o Grêmio, mas está de volta. Nesse momento o zagueiro Eduardo Domi está no gramado aí acenando para os torcedores da Chapecoense, com a falta de Bruno Pacheco no lateral esquerda e Fernando tendo aí que suprir esse espaço. A Chapecoense quer mais uma vitória na Série A do Campeonato Brasileiro, a terceira na competição, e que pode ser contra o terceiro paulista. E inclusive, a Chapecoense busca sua primeira vitória na Série A na temporada de 2026. Já eu vou estar falando sobre isso, porque faz muito tempo que a Chapecoense não vence uma Série A. Logo mais, todos os detalhes aqui na nossa jornada.
1: O Matias sabe tudo do nosso Verdão. 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Turma que tá chegando agora no nosso YouTube, imagens ao vivo da Arena Corinthians, Neoquímica Arena, dos altos, onde está a nossa reportagem. Matias, o destaque do time da casa do Corinthians.
2: A equipe do Corinthians, que não vive boa fase aí na Série A do Campeonato Brasileiro, vai tentar um resultado positivo contra a equipe da Chapecoense. Tem 9 desfalques para a partida de logo mais, é a 11ª colocada na competição, almeja uma pré-Libertadores, mas já a gente vai estar comentando sobre isso. E falando em Libertadores, o foco está na Libertadores, né? O Corinthians que na próxima semana tem um jogo importante aí pela Libertadores América, mas a gente vai detalhar tudo isso e muito mais a partir de agora também aqui na transmissão.
1: 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A torcida da Chapecoense fica ainda do lado direito das cabines, Matias? Naquele triângulo que se tem ali ou não é mais ali?
2: É ali, cara, lado direito das cabines, um triângulo ali pequeno pro torcedor da Chape, no arroba West Capital Sports 1. Você consegue ver onde é que tá posicionado o torcedor da Chapecoense. Eu já fiz registros e imagens aí, arroba West Capital Sports 1, siga no Instagram, você consegue acompanhar todas as informações. É um triângulo pequeno, mas vale salientar e respeitar aí a presença do torcedor da Chapecoense, que está aqui na Neoquímica Arena para a partida de logo mais.
1: Inclusive, muita gente foi de ônibus, excursões verde e branca. Eu vi imagens do pessoal postando nas redes sociais. Que legal, cara. Que bacana saber que o pessoal foi até São Paulo, vai aproveitar, passear. Não trabalha amanhã, que segunda-feira é feriado, e ainda pode torcer pela Chapecoense. Deu certo o feriadão pro pessoal que quis acompanhar o Verdão fora de casa e vai estar hoje na Arena Corinthians. 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Antes aqui das primeiras análises, o nosso Rodolfo do Vitão também, Andrei Sartori, nossa audiência conectada aqui pelos nossos aplicativos, YouTube, Facebook, pelo rádio, vai estar concorrendo ao que na jornada de hoje?
3: É, prêmios e prêmios que a galera pode concorrer junto conosco, o Matheus Montemes, você que está conectado pelo radinho, pode acompanhar e pode concorrer a uma camisa infantil listrada da Chapecoense. Para você participar, tem que mandar aquele alô pelo 33613130 e vamos sortear também uma camisa adulta listrada, licenciada da Chape, aí pro público do nosso YouTube. A galera que tá participando conosco pelo YouTube, você vai poder concorrer àquela camisa listrada, coisa mais linda da Chapecoense. E claro, aproveitar pra você que tá conosco, já se inscreve no nosso canal do YouTube, já deixa seu like, que é muito mais do que especial e importante pra gente na transmissão de hoje.
1: É isso aí. O gramado ali no Corinthians é híbrido, Matias. Ele é aquele sintético com natural, por isso que ele tem essas listras incríveis, uma qualidade maravilhosa, hein?
2: Exato, sem discussão quanto à qualidade do gramado. Perfeito, viu, o gramado aqui da Neoquímica Arena para a prática do futebol. Inclusive, antes da bola rolar, eu cheguei cedo aqui na Neoquímica Arena, bem cedo. Consegui ver o pessoal aí dando os últimos ajustes, os últimos retoques, preparando as bandeirinhas que são especiais para a partida de hoje. Tem uma ação de marketing diferenciada do Corinthians, gramado impecável.
1: É, a gente tá ao vivo pra não perder nada na transmissão de hoje. Direto de São Paulo, Rodolfo, o goleiro da galera. Muito boa tarde, Rodolfo. É Série A de Brasileiro, Verdão. Tá com 14 pontos. Primeiro busca atingir aqueles 15 pontos que... aquela marca terrível que a Chapecoense teve já numa Série A de Brasileiro. Mas pode hoje, quem sabe, batendo o Corinthians, chegar a 17, pode vislumbrar os próximos adversários. O Remo perdeu do Flamengo, tá com 23 pontos. E o Corinthians vem numa nhaca aqui da Série A gigante, né? 32 pontos, 11º colocado, os últimos 3 jogos com revés em sequência, hein, Rodolfo? Confronto de Corinthians e Chapecoense logo mais.
4: Boa tarde, Matheus. Boa tarde, Vitor Hugo. Boa tarde, Matias Brasil. Boa tarde, Andrei Sartori. Realmente, o Corinthians vem aí de 3 derrotas consecutivas no Campeonato Brasileiro. A última vitória, né, foi há um mês atrás, diante do Red Bull, dia 9 de agosto, né, fora de casa, uma vitória por 2-0. E aí vem nesse jejum. E a Chapecoense, que vem de 2 jogos importantes, vitória contra o São Paulo, acabou perdendo contra o Grêmio, mas fez uma boa apresentação. Uma vitória da Chapecoense hoje, ela deixa 6 pontos de diferença do Remo. E eu acho interessante isso, porque aí você tem um objetivo na tabela. Vitor Hugo falou esses dias sobre a questão de não terminar em último colocado. E quando você está perseguindo o vice-lanterna, já é um objetivo a ser alcançado. Então o jogo de hoje é interessante. O Corinthians está sob pressão, sim, porque um time que vem 3 jogos do Campeonato Brasileiro de derrota, né, vai jogar, claro, no meio de semana a Libertadores contra o Estudiantes na Argentina, mas não pode achar que o Campeonato Brasileiro vai ter que ficar de lado. E principalmente, Matheus, não pode menosprezar a Chapecoense, porque é o lanterna da competição. O futebol apresentado pela Chapecoense hoje, ela tem que ser respeitado, porque senão ela pode ser surpreendida dentro da sua própria casa e a Chapecoense pode conseguir essa vitória.
1: Muito bem, estamos com 6 horas e 15 minutos. O que foi esse frisson da torcida do Corinthians aí, Matias?
2: Diversas bandeiras entram nesse momento na Neoquímica Arena e dão uma volta pelo lado externo das placas de publicidade. Bandeiras de ídolos corintianos, como o Dr. Sócrates, o craque Neto, desfilam nesse momento e as bandeiras com os torcedores. E a torcida fez a festa, né? Viu o bandeirão entrando ali, fez a festa, vibrou o torcedor que tá presente. Uma onda preta e branca entrando ainda na Neoquímica Arena. Muito bacana, viu, essa iniciativa também aí na beira do gramado da Neoquímica. Bandeira aí, bandeiras com os ídolos do Corinthians.
1: 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Pra quem tá no YouTube, já tem uma turma por aqui, hein? Deixa o like na transmissão, olha que imagem maravilhosa, tudo ao vivo. Se inscreve no canal pra gente bater 17.400 pessoas na transmissão de hoje e vote na enquete. Queremos medir a temperatura, o termômetro da audiência. Carlos Alberto falou o seguinte: vamos ganhar do Corinthians e depois ir pra cima do Inter, que é só fiasco. Ari Cardoso, vamos, vamos, Chape. E o Márcio Velasco por aqui, ó, 3-0 pro Verdão, pra cima do Corinthians. Aliás, Rodolfo, antes aqui do break, a gente vai ter um break político obrigatório que vai ser de 2 minutos, gente, não vai passar disso. O Internacional numa situação dificílima, terrível, Rodolfo, perdeu pro Santos em confronto direto dentro de casa em Porto Alegre. É o próximo adversário da Chape em Chapecó.
4: É, o Internacional tá numa situação complicada, né? A gente tem que ver as próximas horas se o seu treinador consegue permanecer no cargo, porque não está fácil a vida dele, acabou perdendo o Grenal, foi desclassificado, não está apresentando um bom futebol, até tentou reagir, mas sem vitórias, fazendo bons jogos, mas não conseguiu efetuar, e hoje está na zona do rebaixamento, né? E o perigo está aí à frente, uma Série B do Campeonato Brasileiro. Então vamos aguardar o que vai acontecer nessas próximas horas, porque se ele não for demitido, vão jogar, né, a responsabilidade e a transferência para o jogo aqui em Chapecó, que é o próximo jogo, próximo sábado, o Inter enfrenta a Chapecoense. E aí, meu amigo, aí eu digo, hoje em dia, olhando os dois times jogar, a Chapecoense está muito superior à equipe do Internacional, na minha opinião, Matheus.
1: É, muito criticado o Inter, né? Hoje teve jogador expulso, tomou 3 no primeiro tempo, tem muito protesto. Ô, Matias, você ouviu torcedores do Corinthians? Podemos rodar aqui, Matias?
2: Devemos. Vamos ouvir os torcedores. No momento em que eu saí pro lado externo da Neoquímica Arena, eu passei na loja do Corinthians e na saída eu conversei com 3 torcedores que estão confiantes na vitória contra a equipe da Chapecoense. Vamos ouvir aí o bate-papo. Tudo bem? Tô com o...
5: Kennedy.
2: Aqui é o...
5: Valmir Júnior.
2: E aqui?
5: Lucas.
2: E aí, rapaziada, expectativa pro jogo de hoje, estão confiantes?
6: 3-0 Corinthians.
2: E aí?
6: 3-0 Corinthians, na raça.
5: 3-0.
2: Olha aí.
5: E é Coringão.
2: Tamo junto, raça, viu? Tô preparado já?
6: É. Somos de São Mateus, Espírito Santo. Espírito Santo.
2: Olha aí, rapaz. Tamo junto. Obrigado, valeu, viu?
6: Vai Corinthians.
2: São Mateus, Espírito Santo, na Neoquímica Arena, acompanhando a partida que logo mais acontece, envolvendo a equipe do Corinthians e da Chapecoense. Tomado à beira do gramado por diversas bandeiras aí de ídolos corintianos, o símbolo, o escudo do Corinthians, diversas bandeiras aí, muito bacana a festa que faz o torcedor. E lá naquele triângulo, naquele cantinho ali, a torcida da Chapecoense também presente.
1: Daqui a pouquinho a gente vai trazer as escalações dos times, menos de 10 minutos para as escalações e tudo que envolve Chapecoense Corinthians, as escalações da Chapcom, a volta do Boazia ser relacionado sem o Bruno Pacheco, o Corinthians também tem jogador fora importante no jogo de hoje, daqui a pouquinho na transmissão da Oeste Capital dentro de 2 minutos.
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6: Go! A justiça no futebol! Chega na Arena Corinthians! Pousa na Arena Corinthians! Cruzamento, Arthur Kaique acerta o travessão, e na volta o Wellington Paulista chega, chuta com força, chuta com vontade, ela vai pro fundo da rede, e o meu coração transborda de felicidade pela primeira vez no Campeonato Brasileiro. Justo, justiça no futebol, esse é o nosso Verdão, torcedor. 11 minutos, o Verdão empata o jogo na Arena Corinthians e faz a festa do torcedor da Chape. Wellington Paulista, você é muito
5: bandido demais. Cortou, muito, mas bandido. Ô Matias, a escalação da Chapecoense em 2017, quando o Verdão arrancou o empate do Corinthians em São Paulo, e era pra ter sido vitória da Chape. A Chape jogou demais esse jogo, que o Jandrei foi titular.
7: Jogou muita bola, veio aqui, ó, no Corinthians. Vamos lá, a Chapecoense estava escalado com o Jandrei no gol, na lateral direito o Apodi, a zaga com o Vitor Ramos e o Luiz Otávio, rapaz, na esquerda o Reinaldo. No meio-campo, o André Giroto, o Natson, o João Pedro, o Neném, que hoje é coordenador técnico, o Osman e o Arthur, time do Wagner Mancini. Decorrer da partida teve também aí o Wellington Paulista, Rossi e Luiz Antônio nas alterações aí. Wagner Mancini era o técnico, Chapecoense 1, Corinthians também 1, empate aqui na Neoquímica Arena.
5: 2017, né? Ano de Série A de Brasileiro, foi a primeira rodada da Série A naquele ano, primeira de 2017. Rodada. 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Quer completar, Matias?
7: Não, só completar aí, que eu tava tentando me recordar a data, mas se não me engano foi 13 de maio, né? Com mais de 31 mil torcedores presentes naquela noite aqui, a Chapecoense empatou em 1-1.
5: Foi uma das únicas vezes que o Corinthians permitiu a entrada de itens verdes no seu estádio por conta da Chapecoense estar no seu processo de reconstrução.
7: É verdade, olha, e falando sobre itens verdes no estádio e também sobre essa situação de jogar aqui, a Chapecoense ainda não venceu aqui, tá? Ela empatou, mas não venceu. Daqui a pouco eu vou trazer o retrospecto. A Chapecoense ainda não venceu aqui em São Paulo, Corinthians. E lá dá pra ver na torcida da Chapecoense as faixas, tá? Verdes, todas verdes ali. A Chapecoense tem carta branca aqui na Neoquímica pra trazer coisa verde, hein?
5: Dentro de 2 minutos, as escalações da Chapecoense e do Corinthians. Vitão, que ótima recordação, é ano de 2017, foi ano que ficou guardado no coração do torcedor verde e branco. E claro, né, já fazendo a ponte com o jogo de logo mais, a partir das 7h30 da noite, Vitão.
8: Pois era um momento em que se trocou o goleiro titular, né? Eu trabalhava no clube naquela altura. Eu lembro que eu fiz o scout, fui atrás de um terceiro goleiro no perfil, que era do Jandrei, né? Não era um goleiro pra onerar muito a folha, pra ser um terceiro goleiro ali, que o segundo goleiro era o Elias. E acabou que o Jandrei nos treinos estava voando, cara. E o Mancini colocou o Jandrei titular nessa partida. E o gol sai de uma situação em que a gente estudou e programou pros jogadores, que todo cruzamento que fosse oriundo do lado direito era pra jogar na segunda trave, no segundo pau, porque o Fagner tem 1,67m e ele não ganharia do Arthur Kaique. E saiu o gol dessa forma, foi, pô, motivo de muita satisfação pra toda a comissão técnica. E foi uma estreia do Jandrei que ficou muito marcada, né? Porque ali ele foi o cartão de visita dele, na verdade, pro cenário nacional, um jogador que havia sido dispensado do Inter. E, aliás, uma boa tarde. Que tarde linda aqui em Chapecó, hein, meu amigo Matheus?
5: Então, e o jogo das 7h30 diante do Corinthians, que tem competição importante pela frente, mas que na Série A vem de 3 resultados bem ruins.
8: Pois é, né? A questão é jogar contra o Corinthians no Neoquímica, que não é só jogar contra o Corinthians, é jogar contra o estádio, né? É jogar contra a torcida, que talvez seja o único local onde o time, quando sofre um gol, a torcida canta mais alto. Então eu vejo que a dificuldade lá vai ser grande em torno de uma luta total que o Corinthians tem, principalmente se estiver sofrendo um revés. É uma equipe que tem algumas dificuldades por conta de que não consegue ainda encaixar o time, principalmente tendo o Depay, um jogador até jogando fora da sua melhor posição, né? O ideal para ele era quando ele tinha um companheiro de ataque como o Yuri Alberto, que está ausente, e sem o Yuri Alberto, como é um cara de transição e velocidade, o Pedro Raul não consegue fazer a mesma coisa, o time não encaixa os dois jogando juntos. Então é um motivo que está fazendo o Corinthians no ataque ainda não ter um grande momento com a ausência do Yuri Alberto, né? O melhor momento do Corinthians com certeza era Garro, Yuri Alberto e Depay juntos, né? E ainda com o apoio do Breno Bidon, que retorna para esse jogo, ficou ausente do jogo anterior. O Carride jogou no lugar dele e fez muita diferença, né? O Breno Bidon é um menino que une a criatividade com o poder de marcação, fechando espaço. Talvez seja a bola da vez, né, para sair do Corinthians aí, que tá na mira ele, como tá também o André, alguns jogadores até que já tem pré-contrato. Mas o favoritismo e a obrigação é total pro lado do Corinthians. A Chapecoense pode se fazer valer disso, Matheus.
5: Vamos lá, Matias, manchetes da escalação da Chapecoense.
7: Bem, conforme aquilo que a gente havia antecipado na nossa programação, a Chapecoense, que conta com o retorno do Camilo e o Fernando na lateral esquerda, tem novidade também no banco de reservas, o Mancha e o Bolasi. Já já a gente vai estar carimbando aqui na programação a Chapecoense, mas é aquilo que a gente já havia antecipado na programação da Rádio Oeste Capital.
5: Começou FM. Botafogo e Palmeiras no Nilton Santos, com Ancelotti presente e Marlon Freitas, ex-Botafogo, entre os titulares do Palmeiras. Ele tinha bandeirão com a torcida do Botafogo, giraram o bandeirão dele. É uma rivalidade agora que se criou, né? Um clima de persona não grata lá no Rio de Janeiro. Um minuto, 0 Botafogo, 0 Palmeiras. O Flamengo é o líder do brasileiro porque venceu o Remo fora de casa. E o Palmeiras, para retomar a liderança, precisa da vitória. Jogo das 6:30, agora 2 minutos. 0 pro Botafogo, 0 pro Palmeiras. Lembrando, valendo os prêmios da jornada. E nós temos também, enquanto isso, os destaques da escalação do Corinthians, Matias.
7: A equipe do Corinthians, conforme antes antecipado, com 9 desfalques, confirma com Carrídio no meio e também Memphis. Memphis vem para a partida e o retorno aí do Breno Bidon, jogador que cumpriu a suspensão, é titular para o jogo de logo mais. O Corinthians quer a vitória em casa também. Ô Matheus, Corinthians que acaba de chegar na Neoquímica, nesse momento nos telões aí da Neoquímica, o Corinthians chegando, já se encaminhando para os seus vestiários e recebidos pelo Cascão. Os caras estão sendo recebidos pelo Cascão, já já eu vou explicar o porquê.
5: Vamos lá, Andrei Sartori, as informações do Internacional, que foi derrotado para o Santos hoje em Porto Alegre. Protesto do torcedor tá grande em Porto Alegre.
0: Exatamente, Matheus. A gente está acompanhando os desdobramentos nesse momento. Um reforço redobrado do policiamento no pátio do estádio Beira-Rio. Além disso, os principais líderes da torcida ou das torcidas organizadas da equipe do Internacional estão bem em frente onde fica posicionada a imprensa do lado externo do Beira-Rio. E tá fazendo reivindicações, a gente já viu o presidente da Guarda Popular, para renúncia do presidente Alessandro Barcelos. A movimentação que a gente começa a apurar junto com os cronistas esportivos do Rio Grande do Sul é que Paulo Pezzolano deve se manter no cargo, deve vir a Chapecó para comandar a equipe do Internacional. Muito pelo que se escuta até o momento, a informação de agora, não sei o que pode ainda acontecer, é que o Inter cresceu na segunda etapa, por isso ainda há um fio de esperança em Paulo Pezzolano, mas muito protesto das torcidas organizadas do Inter.
5: E a nossa torcida tá com a gente aqui. Alô, torcedor verde e branco. Alô, torcedor do Corinthians. Alô, fã do futebol. O Gilberto Mossi por aqui, ó. Pessoal do Oeste Capital, boa noite. Hoje vai dar 1-0 o Chapecoense. Quero muito ganhar a camisa. Turma do Oeste Capital sempre escutando a melhor rádio aqui, ó. 1-0 pro Verdão hoje. Enzo Mossi. Valeu, Enzo. Grande abraço pra você. Jean-Michel Borges está por aqui também. Gente, concentração, garra, determinação, que nós podemos pelo menos sair com um pontinho. Quem sabe a vitória lá de São Paulo. Se não for o Oeste Capital, fuja louco! Vamos ouvir o técnico do Verdão aí, Matias!
7: Entrevista coletiva que aconteceu no decorrer da semana em Chapecó, um trechinho onde ele fala sobre o Fernando Diniz, técnico da equipe do Corinthians, e as características do adversário.
9: Cara, o Diniz é um cara que eu admiro muito. O treinador de goleiro do... Eu tava contando essa história agora ali. O Diniz é um cara que eu eu vi o Diniz surgir, ele já é um cara, né? Mas lá nos primeiros trabalhos dele do Audax, e eu tava contando um jogo que aconteceu, Audax e Juventus da Moca, porque o treinador de goleiro hoje atual do Corinthians, que é o Marcelo Carpes, era o treinador de goleiro deles lá no Audax, e isso foi 2013. E eu fui assistir um jogo do Juventus da Moca e Audax, acho que era a Copa Paulista. E aos 49, tava 2-1, acho que o jogo pra Juventus, tava um resultado muito igual. E aos 49 eles recuaram uma bola pro goleiro, e o goleiro saiu jogando por dentro, não deram chutão. E lá eu falei, cara, esse cara é diferente. E o Diniz com certeza é uma referência para todos os treinadores, pode ter certeza disso. Acho que dificilmente um treinador brasileiro vai dizer que ele não é uma referência. A gente faz totalmente igual, não. Mas todo treinador, algum conceito do Diniz pega. Eu, com certeza, algum conceito do que eu já vi o Diniz fazendo, a gente tenta pegar. Não é fácil. Eu já conversei com várias pessoas, com o Marcelo, que é o treinador de goleiro, com alguns jogadores que são atleta dele, já conversei com alguns goleiros que trabalharam com o Diniz, todos falam muito bem. Para mim é um privilégio, né, poder enfrentar um cara da grandeza que é o Diniz, mas como eu disse, respeito muito ele, admiro ele, mas quero ganhar o jogo no domingo.
7: Tá aí. Aí então, Lacerda, técnico da Chapecoense, comentando um pouco sobre o Diniz. Pouca trilha também, né? Falando um pouquinho sobre o adversário, o comandante do Corinthians.
5: Camilo é o destaque na escalação verde e branca aqui no Press Kit. Rodolfo, a volta de Camilo no meio de campo. Fernando entre os titulares. Muda um pouquinho o Verdão em relação ao último jogo.
10: Ah, não há dúvida. O Camilo é o símbolo hoje da Chapecoense, da raça, da vontade, da aplicação dentro de campo. É o melhor jogador da temporada, como sempre frisa. E com muita pertinência ao próprio Vitor Hugo. Ele tem uma capacidade de marcação que os outros, nenhum atleta no elenco tem, então isso é fundamental, e principalmente ele joga na frente da área. Você jogando na frente da área, você dá uma proteção muito boa para os próprios zagueiros, né? E principalmente os meias criativos da equipe adversária costumam achar passe por dentro, é onde ele aparece muito. E num contra-ataque, nas invertidas de jogadas tratadas pela equipe

0: de noite. Quero mandar um grande abraço pra você que tá com a gente, com a família, tá junto com o maridão, com a esposa, com o papai, com a mamãe, curtindo a gente no carro nesse domingão lindo demais. Tá no trânsito, tá na caminhonete, tá no carro, tá com a gente em toda a região. Obrigado pela audiência aqui no Oeste Capital. Daqui a pouquinho tem Chapecoense e Corinthians. 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Onde o Verdão pode aproveitar nesse time do Corinthians as falhas, os problemas que a gente tem visto nos últimos jogos? Não só nos últimos jogos, mas a temporada bem regular do Corinthians, Vitão. O que a Chape pode aproveitar desse time do Corinthians?
1: Olha, uma das coisas que o Corinthians tem dificuldade é a cobertura dos seus laterais, né? Os seus laterais apoiam bastante, os dois de características diferentes. Precisamos até ver aí, né, quais são, de que forma que vai taticamente utilizar eles na partida de hoje o treinador Diniz. O Diniz que gosta, todo mundo sabe, daquele jogo mais aproximado, mas a equipe do Corinthians, dependendo do jogador que utiliza, acaba mudando o seu estilo de jogo, né? Mateuzinho é um jogador que busca mais as bolas em profundidade, utiliza muito da sua velocidade, enquanto o Matheus Biduri gosta mais de ir com a bola conduzindo a bola, né? Mas as costas desses jogadores, o Corinthians apenas com o Alan ali, com um jogador de mais proteção, porque o Carride, o Breno Bidon, todos sobem ao ataque, o Corinthians vem com uma opção ofensiva, né? Geralmente, na ausência do Ranieri, se atuava outro volante com característica de contenção, mas a partida, vamos ver do ponto de vista da equipe paulista. Está jogando contra a equipe virtualmente rebaixada, última colocada, em casa, talvez eles pensassem, ou pensam, né? Que vai jogar de maneira ofensiva, vai ficar com a bola o tempo todo, mas eu vou te falar, o Alan não dá conta de cobrir os dois lados com apenas um volante. O time do Corinthians pode sofrer com o contra-ataque da Chapecoense, se for bem armado, né, Matheus?
0: Pra quem tá no YouTube e no Facebook, hoje temos duas câmeras girando pela Arena Corinthians, né? O Química Arena, agora estamos mais da parte direita ali do estádio, com as bandeiras do Corinthians, a torcida, que estão ao redor de todo o estádio. Dá pra ver ali, logicamente, fora de campo, entre a torcida e aquele vão que tem entre o gramado e a torcida do Corinthians. Informações aí do Internacional, porque o pau tá comendo lá, hein, Andrei?
2: Inclusive, ô Matheus Montemeso, pra quem quiser ir pro Facebook, ir pro nosso YouTube, a galera pelo YouTube, a gente tá chegando a mais de 300 aparelhos apenas no nosso pré-jogo, então já deixa o like, já se inscreve no canal e acompanhe tudo junto conosco. Imagens do canal do Baldasso, porque a camisa 12, uma torcida organizada da equipe do Internacional, acabou de invadir o vestiário da equipe do Inter, invadiu o setor destinado ao vestiário da equipe do Internacional, policiamento redobrado no local nesse momento, o pessoal tá fazendo a contenção, retirando os torcedores nesse momento do túnel de acesso ao vestiário da equipe do Internacional.
0: E aí tem segurança que caiu, segurança que foi chutado, os caras invadiram o vestiário, situação bem intensa no Beira-Rio nesse momento, a gente vai acompanhando também. Boa tarde, pessoal, 1-0 pro maior do estado hoje, quero a camisa Everton Davi. Boa tarde, povo, tamo curtindo vocês, agora Ianca do Desbravador, saindo da chácara de Nonoai, Rio Grande do Sul, depois de trabalhar o domingo inteiro com a minha filha Iris, e ouvindo a melhor, 1-0 pro Verdão, olha a família reunida. Alô, Iris, alô, Ianca, beijo pras duas aí, né? Pessoal tem chácara, e quem que vai na chácara, vai trabalhar na chácara final de semana, né? Isso é mais ou menos assim. O Itacir hoje vai dar 1-0 pra Chapecoense. Itacir Finco, boa noite, pessoal, bom jogo pra vocês aí, tá? 1-0 aqui, mandou nosso ouvinte, a Marlene. Dentro de 2 minutos tem Matias Brasil e as escalações da Chapecoense do Corinthians.
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8: Esse é o Futebol do Oeste Capital, vamos pro nosso YouTube, Andrei Sartori e a galera do YouTube participando, deixando os abraços, participações com a gente.
9: Exatamente, você que tá conosco pelo YouTube, deixa o like, se inscreve no canal, manda um abraço pro Fernando, o Márcio Velasque falando que vamos pra cima dele, a chapa em busca dessa vitória, o Jorge Simeone falando boa noite, Corinthians 3-0, o Pedro De Bortolo, galera do esporte, os mais ouvidos, a gente tá na esperança de mais uma vitória da Chapecoense, o José Martins, torcedor do Corinthians, falando que vai dar Corinthians, o Silvio Costa falando que vai dar Chape, 1-0 pro Verdão, na opinião do Silvio Ari Cardoso, e a galera participando também, lembrando, deixa o like, deixa a sua inscrição também pra você acompanhar os demais jogos aqui junto ao Oeste Capital Esportes, e importante, a gente tem mais de 400 aparelhos conectados conosco, duas câmeras na Neo Química
8: Arena, outra.
9: É, a gente gira,
8: corta,
9: cara.
8: Corta pro nosso drone!
10: Esse tá...
9: Opa, isso é o helicóptero.
10: Esse foi cortado.
9: Foi cortado?
10: Tem que ter plano de voo agora pra drone, hein?
9: É?
10: Em estádio, sim.
9: Ouvi! Não, atenção pra você, meu garoto. Para mais 400 pessoas, deixa o like.
11: Plano que porra, mas que é com o plano de
8: que vamos. Zero para Botafogo, zero para Palmeiras. 17 minutos do primeiro tempo no Nilton Santos. O jogo tá muito legal aqui, estamos acompanhando ao mesmo tempo que o nosso pré-jogo de Chapecoense e Corinthians. 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
12: O furacão do oeste do estado de Santa Catarina. A Chapecoense entra em campo com o Anderson no gol, camisa de número 98. A lateral direita pertence a Heitor com a 5. Dupla de zaga, Cauã Farias, camisa número 21. Eduardo Doma, capitão, tem a 3. Na lateral esquerda, Fernando, camisa número 12. O meio campo é de Camilo, retornando, camisa número 27. Iago Felipe, 88. E Giovanni Augusto, maestro, tem a 10. No ataque, Garcês, camisa número 31. Marcinho, camisa número 7. E ele, com contrato renovado até 2029, Túlio Eduardo, camisa número 9, confirmado e carimbado, Associação Chapecoense de Futebol.
8: Giovanni Augusto e Marcinho, ex-Corinthians, hein? Já pensou a lei do ex hoje em São Paulo? Já pensou? Vamos lá. 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
12: No momento em que a Chapecoense pisa no gramado para iniciar o seu aquecimento aqui na Neoquímica Arena, a suplência, goleiro Matheus Aurélio, camisa número 30, Rafael Thierry, zagueiro, camisa número 15, lateral direito Everton Souza, 26, mancha lateral esquerdo, camisa número 6, uma das novidades da suplência, Bruno Matias, volante, 16, David, volante, 19. Miguel Carvalho, meio campista, 80. Dylan Borreiro, atacante, 77. Rubens, atacante, 70. Franco Rossi, centroavante, 29. E ele, após um mês e três dias, entregue ao departamento médico. Transição. Yannick Bolasi, camisa número 11, recuperado da pancreatite, retorna à disposição na suplência verde e branca.
8: Parece que o Corinthians está no gramado. Acertei, Matias.
12: Acertou, viu? Inicia seu aquecimento nesse momento também a equipe do Corinthians Paulista. Pisa no gramado, cumprimentado aí pelo seu mascote, o Cascão. O Corinthians vai iniciar o aquecimento. Memphis, o último a entrar no gramado. E ele vai pra garotada, olha lá, ó. Foi na garotada, fez a festa com a garotada, eles adoram ele. Com a fitinha na cabeça, Memphis no gramado, equipe do Corinthians no gramado.
8: 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Sim, tá chegando a hora em 40 minutinhos. Daqui a 40 minutos tem Chapecoense Corinthians. 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Para Lunardi Empreendimentos, primeiro você, agora Vitão, time da Chapecoense, que agora tem reforço no banco de reservas, sem opções a mais para o decorrer do jogo.
6: Pois é, né? O que já foi algumas posições motivo de muita preocupação, hoje em dia a Chapecoense tem mais de uma opção, né? É, a gente que já teve desespero ali na lateral direita, hoje eu vejo que até há dúvida, né? É, na lateral esquerda, temos também dois jogadores bons para a função. Talvez o jogador mais difícil de substituir hoje na Chapecoense, por característica, não por ser melhor ou pior, Giovanni Augusto, né? Não tem um outro cara com a mesma característica no time. E o Camilo, que a gente viu que na ausência dele a coisa fica complicada, né? Todos os outros jogadores aqui... tem como haver uma reposição. Quando a gente olha para o banco de reserva, por exemplo, né? Quem imaginaria que nessa altura a zaga estaria sendo, de certa forma, elogiada e os titulares fossem Cauã e Doma e o Rafael Thierry estivesse no banco? Seria difícil de prever algo desse tipo em certa altura da temporada. E agora a gente tem para o meio campo para entrar, para poder dar uma dinâmica... Tem o Miguel Carvalho e o David, ambos jogadores que conseguem circular, dar dinâmica, se movimentar pelo perímetro. Olha que bonito falar isso. E agora tem ainda também a questão da volta do Bolasi. Eu espero que o Borreiro esteja pegando o ritmo e evoluindo nos treinos, né? Hoje o Garcês ficou à frente, mas quando voltar o Bolasi vai ficar mais perto do ideal, eu vejo, né? Mas você vê, assim, a questão do segundo tempo e cair de produção... Você poder colocar o Bolasi, o Franco Rossi mesmo quando entrou, a gente vê que fisicamente ele deseja ainda, mas ele é um cara que é aguerrido, mas tem habilidade, né? Ele é um cara técnico e eu vejo que ele também pode somar de uma maneira diferente. Eu acho até que ele seria a substituir o Marcinho, vamos dizer assim, por característica. O Bolasi seria na do Garcês, né? E aí o Túlio Eduardo é o centroavante. O centroavante geralmente a gente tem que ter mais paciência porque ele é um ser dependente em campo. Necessita que a bola chegue pra ele. E às vezes vai chegar uma bola aos 89 minutos de jogo ou 44 no segundo tempo, pra quem prefira. E é o jogador que vai estar ali posicionado esperando essa situação acontecer. Eu acho que a Chapecoense hoje tem vive o melhor momento com relação à montagem de equipe, faltando só a entrada realmente do Bolasi nesse time pra gente talvez ver o melhor da Chapecoense. Ah, não posso esquecer, falta o Bruno Tubarão, que pra mim ainda é o melhor entre os laterais direitos.
8: Situação do Bruno Tubarão, Matias, o nosso repórter da Chape.
12: Entregue ainda ao departamento médico o Bruno Tubarão. O que aconteceu? Ele fez dois treinamentos antes da partida entre a equipe da Chapecoense e do Grêmio. Nesses dois treinamentos, ele voltou a sentir a posterior da coxa direita, que foi a lesão que ele teve contra o Cruzeiro lá em Minas. Retornou ao departamento médico, voltou a fazer trabalho somente na academia. Os trabalhos que ele estava realizando no gramado foram na hora vetados quando ele sentiu novamente aquela dor na coxa direita.
8: Esse é o nosso Matias Brasil. Lembrando que o Vitão vai trazer os números do jogo ao longo do primeiro e segundo tempo para Água Mineral Ipuá. 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É o melhor momento da Chape em termos de plantel nessa temporada, Rodolfo, pelo que a gente vê no time titular e no banco.
13: É, agora o Rafael Lacerda, ele tá reunindo os melhores, né, e tá voltando alguns jogadores da parte física, né, estavam lesionados. Isso é importante para o treinador. E ainda mais com a ideia de jogo que ele implantou, né, na Chapecoense, o grupo ele conseguiu assimilar e estão conseguindo colocar isso em prática. Os resultados aos poucos têm acontecido, né, mas pelo menos aquela imagem que foi passada no primeiro semestre já está sendo modificada e de forma positiva. Então eu vejo o Chapecoense hoje sabendo o que quer dentro de campo. E como o Vitor Hugo alertou, as laterais, as costas das laterais do Corinthians, ela tem uma fragilidade. E eu creio que do jeito que a Chapecoense está jogando, se tiver aquela apresentação que teve contra o Grêmio, as movimentações que eu citei naquela partida, de muitas das vezes jogar em profundidade, tanto ora com os atacantes, Marcinho e Garcês, tanto ora com os dois laterais e trazendo os atacantes por dentro, se funcionar do jeito que estava funcionando contra o Grêmio e ele trazer essa profundidade com cruzamentos, a Chapecoense vai trazer 4 a 5 jogadores dentro da área, só que aí precisa ser letal, precisa ter capricho na finalização. Então eu vejo o elenco forte, só que a gente tem que pensar numa coisa, a parte física ainda não está o ideal para que esses jogadores que estão no banco de reserva, a maioria deles, entrar e poder dar esse suporte na parte física, André.
8: 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Matias, dá um panorama do estádio nesse momento.
12: Melhor aí no público aqui no estádio nesse momento, jogadores fazendo aquecimento à esquerda do teu vídeo aí, você que tá acompanhando pela live do YouTube, o Corinthians, à direita a equipe da Chapecoense. Movimentação boa de torcedores já aqui na parte interna, mas a gente vê uma ótima movimentação na parte externa. Aqui onde a gente está posicionado, do nosso lado esquerdo das cabines de rádio, a gente consegue ver o fluxo de torcedores que vem entrando na Neoquímica Arena nesse momento. E ainda é aquela onda preta e branca, viu, que está acessando a Neoquímica. Vai melhorar muito o público para a partida no momento que acontecem os aquecimentos. Matheus?
8: Vai escalar o Corinthians, o bicampeão mundial, campeão em 2000 e campeão em 2012, o Corinthians Paulista!

0: Sete vezes campeão brasileiro, o último sul-americano a ganhar o mundo. A equipe do Corinthians entra em campo com o Cauê no gol, camisa de número 51. 2 para Mateuzinho, 4 para João Pedro, 13 ele, Gustavo Henrique, 21 Matheus Bidu, 29 Alan, 7 Breno Bidon retornando após cumprir suspensão, 19 André Carrilho, 8...
1: Oito para Garro, 37 Caio César e 10 para Depay, titular em confirmado Depay no ataque do Corinthians. 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
0: Retornamos com o banco do Corinthians, à disposição Felipe Longo, camisa número 40, junto com ele, 18 Pedro Raul, 20 Pedro Milans, 23 Matheus Pereira, 26 Angileri, 35 para Charles, 46 Hugo Farias, 55 Iago Machado, 56 Guinegão, 61 Dieguinho, 77 Jess Lingard do inglês e 80 Alex Santana. O Corinthians!
1: Corinthians, escalado Matias, qual é o grande objetivo do Corinthians nessa Série A de brasileiro e pro restante da temporada? Porque tem jogo importante à vista e não é pelo brasileiro.
0: É pela Libertadores da América. O Corinthians está nas quartas de final, retorna umas quartas de final de Libertadores da América. Expectativa aí é de classificação. Semana que vem tem jogo importante por essa fase da competição. Eles querem papar a segunda Libertadores da história, né? Campeão apenas em 2012, a equipe do Corinthians vai tentar a segunda Libertadores aí. E na Série do Campeonato Brasileiro é o 11º colocado com 32 pontos em 25 jogos, com 8 vitórias, 8 empates e 9 derrotas, quer mudar esse panorama. Se não der nada certo na Libertadores, tem que encaminhar pelo menos a pré-Libertadores. Mas tem rodada suficiente para encaminhar até uma Libertadores direta. A equipe do Corinthians tenta isso no ano de 2026.
1: Você acha que o Corinthians é uma decepção até agora na Série A do Brasileiro pelo elenco que tem, Rodolfo? Depois eu quero a resposta de Vitão.
2: De certa forma, sim, pela história do Corinthians, né? Foi o time que levantou a Copa do Brasil, final do ano, né? Ganhou a vaga na Libertadores. E hoje você vê ele com 32 pontos, ele está muito próximo da zona de rebaixamento, que é, vamos dizer, 7 pontos do Vasco. Mas se você olhar o Mirassol, que está fora, está com 28 pontos. São 4 pontos que separam. E hoje uma derrota para a Chapecoense é algo que tem que abrir os olhos, é um alerta, é um sinal vermelho para ele. Por quê? Porque a sequência dele, próximo jogo, para você ter ideia, é o Flamengo, né, no Rio de Janeiro. E aí é o que hoje é líder do campeonato. E o jogo da volta dele, depois, a 28ª, ele vai pegar o Fluminense em casa. Então é uma sequência que não é tão favorável ao Corinthians, né? Então ele vai pegar o Palmeiras também nos próximos jogos. Então eu vejo o Corinthians, a perspectiva era para ter sido melhor. Acabou conquistando ali, né, como eu falei, o ano passado, a Copa do Brasil. E aí você chega para esse ano e no brasileiro você está, vamos dizer, decepcionando. Mas ele tem outra expectativa, que é a Libertadores. E ele está nas quartas de final, vai ter esse jogo importante contra o Estudiantes. Então, às vezes, você prioriza mais um campeonato do que outro, mas não pode esquecer o Campeonato Brasileiro. Porque o Campeonato Brasileiro, meu amigo, quando você abrir os olhos, pode estar lutando para não cair.
1: O Mirassol jogou contra, ele deu com um time alternativo. Pagou o preço, fez um grande jogo, mas caiu.
2: O Mirassol,
1: e ganhou do Coritiba hoje, inclusive.
2: Ganhou de virada e eu sempre estou batendo na tecla que, mantendo uma regularidade, o Mirassol é um time que, na minha opinião, não cai. Porque os outros oscilam muito. O Mirassol, ele começou muito mal, priorizou a Libertadores, mas hoje está retomando, né? E está fora da zona de rebaixamento, vai ter um confronto no próximo jogo. E ele vai, aos poucos, saindo, né? Vai fazendo as suas vitórias, vai conquistando. Além disso, tem uma estabilidade, tem uma regularidade que faz com que dá essa expectativa para o próprio grupo. É um time que não tem uma torcida que pressiona, uma torcida que vai lá. Não, ela é um time que está desfrutando da boa fase que está vivendo, e isso ajuda, ter um treinador que permanece no cargo e jogadores que se conhecem. Então isso faz total diferença para que você possa sair com tranquilidade, entre aspas, dessa situação.
1: Por outro lado, Vitão, eu sei que você fala muito da parte tática, mas e compreende muito bem a parte dos bastidores. Se o Mirassol não tem isso, o Corinthians tem. Tem um extra-campo, é mais pesado, é mais críticas, tem questão política do Corinthians, é sempre muito difícil de lidar, e isso acaba muitas vezes interferindo na parte do campo também.
3: É, o Corinthians vem de 3 derrotas no Campeonato Brasileiro, isso pesa. Vem de uma derrota pro Santos em casa, o que, né, tem um peso dobrado aí. E eu vejo que a obrigação, todos os times que enfrentaram a Chapecoense, todos, o torcedor adversário vê que a obrigação é vencer, e vencer bem ainda. Ainda tem esse lado, né? Não é só... Você acha, por exemplo, que o Flamengo, os primeiros colocados enfrentando a Chapecoense, vão querer apenas um 1-0, aquela coisa de, não, tá bom, os 3 pontos? Não. Quer que amasse que a Chapecoense saia... goleada de campo, né? Então, isso pode ser um elemento a ser utilizado pela própria Chapecoense. O Corinthians nesse momento é o 11º colocado, tem 42% de aproveitamento, mas vem de 3 derrotas, né? O Corinthians com 32 pontos, ele está a 7 pontos da zona de rebaixamento, porém, com relação ao quinto colocado, que é o Bahia, que é ali na pré-Libertadores, que seriam os dois, né, extremos aí, o time do Corinthians está 11 pontos atrás. Então o Corinthians está mais próximo da zona de rebaixamento do que, vamos dizer, está mais próximo do inferno do que do céu. É, para resumir. Então é um jogo em que, se o Corinthians perde para a Chapecoense em casa, é um desastre completo lá, né? A gente está vendo as informações que vocês estão trazendo a respeito do que está acontecendo no Beira-Rio. Eu não acho que chegue a tanto, porque o Corinthians não está na zona de rebaixamento, não é isso. É mais pelo fato de que, inclusive, né, se você pegar, por exemplo, agora a situação do Corinthians, o Corinthians não está só em uma frente, então ainda tem o lado de que, assim, pro torcedor do Corinthians o ideal é vencer bem já no primeiro tempo, no segundo tempo, para poupar jogadores. O cenário para eles é esse, satisfatório. Diferente disso, já começa a incomodar.
1: Ô Matias, vai contando aí dedo a dedo, né? Cabeça, quantos torcedores da Chape nós temos na Neoquímica Arena? Claro. Tu tem dois minutos. Tá. Abraço bom, pro Marcelo Tramontini aqui, ouvindo a melhor transmissão do futebol, torcendo pra vitória da Chapecoense aqui em Chapecó. Amanda Azucci, um beijo, Amanda, tá voltando pra Chapecó, ligada aqui na melhor e torcendo pro Verdão. Daniel aqui do Bela Vista, hoje 1-0 pra Chapecoense, querendo participar do sorteio, tá valendo camisa infantil do Verdão. Galera do WhatsApp dele manda mensagem, e tem sorteio de uma camisa também no nosso YouTube. Manda aí o nome completo, mas qual cidade você nos acompanha para participar. Matheus, estou aqui em São Miguel do Oeste, hoje é Vai Corinthians, Diana Corintiana. O Gê tá por aqui também, 3-0 pro Verdão, pra cima deles, minha Chapecoense, tamo junto. Danimar dos Santos aqui, ó, eu acho que a Chapecoense empata o jogo de hoje, acho que não vai ser um mau resultado. Concorda, Rodolfo, que o empate não é um mau resultado pra Chapecoense hoje?
2: Eu sempre falo que tem que esquecer a tabela. Quais as projeções da Chapecoense no campeonato? Eu vejo que é voltar a um bom futebol, isso está acontecendo, é buscar as vitórias, né? Mas claro, o empate diante do Corinthians dentro da Neoquímica Arena é um bom resultado, né? Você está jogando fora de casa com um grande clube, mas a Chapecoense hoje não tem que se reter ou ficar refém do empate, ela tem que ir para buscar a vitória. Ela não tem nada a que perder na competição, são 14 pontos, né? Na 26ª rodada. Então, para que vai se limitar? Agora, se ela tentar buscar a vitória, não conseguir sair com empate, é um ponto na bagagem e volta para Chapecó. Mas ela tem condições, sim, pelo momento que está vivendo, pelo momento do Grêmio, do Corinthians. Eu vejo que o Corinthians, ele de certa forma, é a hora que todo o time, como o Vitão falou, ele vai chegar diante da Chapecoense. Agora vamos atropelar para pegar moral, para ir para o jogo da Libertadores. Mas quando chega dentro de campo, as coisas muitas das vezes não acontecem da forma que eles querem. Por exemplo, o Flamengo foi lá diante do Remo hoje, né, no Mangueirão, chuva e tal, foi 1-0, foi 3 pontos, mas não foi de qualquer maneira, né? O Remo não vendeu barato essa vitória para o Flamengo, mas eu vejo assim, a Chapecoense tem que aproveitar esses momentos. Como o Vitor Hugo falou, eu já tive a oportunidade de jogar contra o Corinthians, esse jogo foi dentro do Morumbi, e estava 3-0 para o Náutico e a torcida do Corinthians não parava de cantar. Agora, quando o juiz apitou o final da partida, meu amigo, inclusive o pessoal da segurança foi lá no vestiário do Náutico e falou assim: quando sair, na época, a mesma empresa que levava os jogadores adversários, levava mesmo o time que estava mandando o jogo. E aí os ônibus são iguais. E aí eles falaram: fechem todas as cortinas e não deixe cortina aberta. Por quê? Para evitar algum tipo de pedra que pudesse ser atirado contra o ônibus, né, e acabar respingando nos atletas e na comissão técnica. Então, para você ver, eles apoiam os 90 minutos, 100 minutos, mas quando acaba o jogo, a pressão vai ser grande. Então, durante a partida, por si só, você está perdendo o jogo, né, falando do Corinthians, e o torcedor começa a apoiar, cantar mais, a pressão é pior do que você estivesse reclamando. Ou seja, a pressão para o jogador vai ser grande. Se a Chapecoense conseguir suportar esses primeiros minutos e levar, né, para o segundo tempo esse 0-0, talvez ganhando a partida, é um trunfo aí que a Chapecoense pode sair com a vitória.
1: Ô Matias, vamos confirmar a arbitragem do jogo?
0: É, mais de 50 torcedores. Mais de 50 torcedores da Chapecoense presentes aqui na Neoquímica Arena. Chapecoense que vai jogar toda de branco, Matheus. Chapecoense vai jogar com uniforme branco. O Corinthians vai jogar com seu tradicional uniforme preto e branco. E no uniforme do Corinthians vai ter aí estampado o rosto do Cascão. Já eu vou explicar, antes eu vou confirmar a arbitragem. O árbitro é Wagner Nascimento do Magalhães, do Rio de Janeiro, auxiliado por Rodrigo Figueiredo Henrique Correia e por Thiago Henrique Neto Correia Farinha. Esse trio é todo carioca. O VAR é Pablo Ramon Gonçalves Pinheiro, do Rio Grande do Norte. O árbitro de hoje, ele tem 47 anos, 26 jogos em 2026 e apita aí então o Chapecoense Corinthians. Ele foi o árbitro de Chapecoense 3, Coritiba também 3, na Arena Condá.
1: Vamos lá, fala Andrei!
4: Informação de momento é que Paulo Pezzolano teria entrado em contato com a direção do Inter e pedido demissão, tá? O Internacional trabalha nesse momento para tentar convencer o treinador a se manter no cargo até a pausa para a data FIFA, tá? Por isso a gente não teve ainda a entrevista coletiva do auxiliar técnico, rapaz. Nomes citados, tá? Eu tô até dando uma olhadinha. O Felipe Duarte, da Rádio Gaúcha, citou que o Inter trabalhou no meio de semana com alguns nomes, dentre eles Thiago Carpini, que está livre desde a saída do Fortaleza. Mas no momento a direção do Inter pensa em manter o técnico Paulo Pezzolano. Informação que chega de Porto Alegre, que ele teria pedido demissão e o pessoal tenta trabalhar para ele ficar.
1: Imagina a pressão em Chapecó, Pezzolano sendo mantido. Andrei, vamos pro YouTube, tem muita gente no YouTube da Rádio Oeste Capital, mais de 1000 conexões, tem no Facebook, tá no Clique RDC, a turma conectada com a gente, no Rádiosnet, Brasil Rádios e muito mais!
4: É, a galera que tá conosco pelo YouTube, manda um abraço especial a Elisângela, tá ligada conosco, no Paraná sintonizado, Marcelo Penteado, rapaz, aqui de Chapecó, do bairro São Pedro, mas tá torcendo pro Corinthians, o Marcelo aí. O Jorge Simeone também vai Corinthians, hoje é dia de vitória da Chape, diz o Jorge Gonçalves também. O Domingos tá ligado, sintonizado em Joinville e diz que a Chape tem que jogar com tudo em busca dessa vitória. O Carlos Banis, que diz que hoje é empate, 2-2 no placar. Pessoal de Colombo, lá no Paraná, também está na torcida para a equipe da Chapecoense. Mais de 1.100 aparelhos conectados conosco pelo YouTube, ô Matheus Montemeso.
1: A gente pede
4: like, cara, exatamente. Mais de 200 likes, dá para aumentar. Se inscreve no canal, faltando 100 inscritos para a gente chegar a 17.500 inscritos no YouTube da Oeste Capital.
1: Estamos com 3 câmeras, a Neoquímica Arena. Vamos passeando pelo estádio do Corinthians em todos os cantos. Matheus. Vamos para o aquecimento do Corinthians agora, que já foi finalizado, né, Matias?
0: É isso. Acabou, que eu ia falar, né? O Corinthians já se encaminhou pro vestiário, a Chapecoense encerra agora seu aquecimento e também se encaminha pro vestiário nesse momento. As bandeiras seguem à beira do gramado e as bandeiras dos ídolos corintianos, mas o Corinthians já está nos seus vestiários, respectivamente a Chapecoense vai se encaminhando também e o torcedor vai chegando ainda na Neoquímica.
1: Os prêmios da jornada, Andrei!
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1: 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Bola rolando daqui a pouquinho pro jogo do Verdão e do Corinthians. 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Quem é o jogador do Corinthians mais perigoso, Vitão? Positivamente pro Corinthians e negativamente pra Chapecoense.
3: É, se você, assim, ó, com a bola parada, vocês vão até achar que eu tô... Vai ser surpreendente pra alguns, mas um perigo muito grande na bola parada é o zagueiro Gustavo Henrique, né? O Gustavo Henrique é um cara gigantesco, né, cara? Eu peguei ele no início da carreira dele, trabalhando lá no Santos, lá na base, né, quando ele subiu. Ele é alto e ele sobe muito bem, ele tem aquele time, né, de atacar a bola. E eu acho que ele é um cara perigoso nas bolas paradas, além, é claro, né, do entendimento que pode se haver ali no meio campo entre o Bidon e o Garro, né? Esses dois jogadores, na aproximação, são muito inteligentes e podem acabar controlando o jogo, né? Se a Chapecoense der liberdade para esses dois meias que são muito habilidosos, canhotinhos ali, os baixinhos canhotinhos do Corinthians, Matheus.
1: Para Gambato Motos, Matias Brasil, situação do Rosivan, último reforço do Verdão.
0: Rosivan, jogador que já está em Chapecó realizando exames, agora aguarda aí estar 100% oficializado no BID para ficar à disposição da Chapecoense. A última partida dele foi no dia 29 de agosto contra a equipe do Figueirense. O Maranhão enfrentou o Figueirense lá no Estreito, perdeu pelo placar de 2-1. Um jogador aí que tem 33 jogos na temporada, 3 gols marcados, jogou Série C, Copa do Brasil, Copa do Nordeste, Maranhense. Rosivan é o novo reforço do Verdão.
1: Situação física do Bolasier.
0: Bolasi, que ficou um mês e três dias fora, longe dos gramados, entre departamento médico, transição e treinamentos. Retorna agora. Ele teve uma pancreatite após uma pancada contra o jogador do Cruzeiro no jogo de ida da Copa do Brasil em Chapecó. Foi para o hospital, ficou uma semana internado, se recuperou, voltou para Chapecó na Arena Condá, fez os treinamentos normalmente e agora ele já está aí à disposição, tanto que foi relacionado para a partida de hoje. Mas constam aí então um mês e três dias longe dos gramados aí, então, o Bolasier.
1: 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Retrospecto do Verdão e do Corinthians, os duelos.
0: No momento que o pessoal aí tá com um bandeirão no gramado, por isso a festa, viu? Por isso a festa, com bandeiras no gramado aí, estão fazendo foto, torcedor presente. Vamos trazer aí o retrospecto do confronto. São 19 encontros entre Chapecoense e Corinthians. 12 vitórias do Corinthians, 5 empates e 2 vitórias da Chapecoense. Mas o tabu não é esse, não, vencer mais uma, não. O tabu é que a Chapecoense nunca venceu o Corinthians em São Paulo. Então, quem sabe na noite de hoje pode ser quebrado esse tabu e consiga a primeira vitória aí nos mandos corintianos.
1: Vamos repassar os desfalques dos times pro Gilmar Guimarães aqui, 2-1 pra Chapecoense hoje no nosso WhatsApp. O Edmilson aqui do Vila Real hoje 1-0 pra Chapecoense. O Davi direto do Santo Antônio aqui em Chapecó hoje 1-0 pra cima do Corinthians. O Antônio, acho que a Chapecoense tem condições de ganhar de 2-0. Antônio Poça aqui da linha Batistello e o Sérgio Ruschel, que tem sobrenome de jogador. Tamo aqui no Bela Vista, 1 pra Chapecoense, 1 para o Corinthians. Matias, os desfalques do Verdão.
0: Desfalques da Chapecoense. O meio-campista Robert, que está retornando aí vagarosamente após uma lesão de LCA no joelho. O Rafael Carvalheira, que passou por cirurgia hoje, apenas departamento médico, treinamento leve. O Bruno Tubarão, lateral direito, que teve uma lesão na posterior da coxa direita. Ele tentou retornar para a partida contra o Grêmio, não conseguiu, acabou sentindo, voltou para o DM. O Max Alves, jogador que teve as fraturas nas costelas, nos arcos costais, na partida contra o Coritiba. É outro jogador que ainda nem apareceu na Arena Condá. O Vinícius Balieiro, jogador que teve um problema na patela do joelho, fez a cirurgia na lesão, está entregue ao departamento médico. Na transição, o zagueiro João Paulo, o Kevin Ramírez e o zagueiro Vinícius. São atletas que no decorrer da próxima semana provavelmente vão retornar ao elenco da Chapecoense e ficam à disposição para o confronto contra o Internacional.
1: 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Para Caiô Motors Mitsubishi, os desfalques do Corinthians.
0: Desfalques do Corinthians: Ranieri, Gabriel Paulista e Hugo Souza, jogadores que estão suspensos devido ao terceiro cartão amarelo. O André, que está com uma lesão no músculo posterior da coxa direita. O Yuri Alberto, que está num tratamento de uma fibrose na posterior da coxa, não vai jogar nem a Libertadores. Junto com ele também no departamento médico aí, o André Ramalho, que está com labirintite. O Zacaria Labiati, que está com uma lesão no menisco e ruptura do ligamento cruzado anterior do joelho. O Vitinho, que está em transição física. E o Kaique, que está recuperando de uma cirurgia da lesão do ligamento cruzado anterior do joelho.
1: Tudo com o nosso Matias. Brasil tem gol na Série B do Brasileiro. Gol do São Bernardo sobre a Ponte Preta. 46 minutos do primeiro tempo. Ponte Preta indo a passos largos para a Série C do Brasileiro. São Bernardo agora 14º com 35 pontos. Mais cedo, 1 Londrina, 2 Operário. E pela Série A do Brasileiro, 0 para o Botafogo, 0 para o Palmeiras. O líder é o Flamengo, que mais cedo bateu o Remo por 1-0 fora de casa. Flamengo 54, Palmeiras 53, Atlético Paranaense 45 e Fluminense 45. E o frisson da torcida da grande, Matias!
0: Festa do torcedor do Corinthians, apagadas as luzes na Neoquímica Arena. Vai vir show de luzes aí, como aconteceu lá em Porto Alegre, como acontece em Chapecó muitas vezes. Vamos aguardar aí já já no arroba West Capital Esportes 1, lanternas dos celulares acesas nesse momento na Neoquímica.
1: E coisa boa saber que você tá com a gente no 93.3 dos aplicativos do YouTube e do Facebook. E que prazer poder abraçar essa audiência maravilhosa aqui, o João de Xanxerê, 2-1 pra Chapecoense, o Gabriel Koller tá por aqui, ó. Hoje 2-1, gols de Bolazier e Túlio Eduardo. Pessoal ligado na melhor, Chapecoense 1-0 aqui, Rutiane Bernardi, Roseclei do Belvedere, 2-1 pra cima dele. Vamos agora com o futebol da Oeste Capital.

0: Muito boa noite pra você, torcedor conectado na 93.3, a FM da galera e também do futebol. Falamos ao vivo e em definitivo, diretamente da Neoquímica Arena em São Paulo, pra mais um grande jogo, pra 26ª rodada da Série A do Campeonato Brasileiro, pro Verdão novamente entrar em campo em busca de pontos, num duelo difícil, fora de casa, contra a equipe do Corinthians, um local onde a Chape nunca venceu na história das competições, e principalmente para tentar essa primeira vitória fora de casa na Série A do Campeonato Brasileiro. Do outro lado, o Corinthians também, que não vem de uma situação das melhores nos últimos duelos, busca reencontrar o caminho das vitórias, voltar a vencer na Neoquímica Arena e com muitos desfalques. Vamos juntos para essa noite de domingo. Você que está aproveitando, está voltando de repente para casa, você que está em casa de boa, conectado na 93.3. Em instantes a bola vai rolar e vamos com ele, Matias Brasil, e os seus destaques pro time da Chapecoense. Boa noite, Matias!
1: Boa noite pra você, Andrei Sartori. Alegria estar dividindo novamente o microfone da West Capital com você. Destaques da Associação Chapecoense de Futebol, a equipe do Verdão, que vai tentar a sua terceira vitória na temporada de 2026. Primeira vitória fora de casa. A Chapecoense, que não vence em Série A fora de casa desde 2021, vai tentar contra o Corinthians na Neoquímica Arena, que está tomada por torcedores corintianos. Com a volta do Camilo, Fernando na lateral esquerda e Bolasi no banco de reservas, o Verdão quer fazer coisinhas fora de casa.
0: É que assim seja. 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E os destaques da equipe da casa do Corinthians, Matias.
1: Focado na Libertadores, mas precisando cumprir o compromisso frente o seu torcedor para voltar a vencer na Série A do Campeonato Brasileiro. Com 9 desfalques para a partida que acontece logo mais aqui na Neoquímica Arena, o Corinthians vai tentar surpreender, vamos colocar surpreender porque não vence aqui na casa deles, vai tentar surpreender a Chapecoense e ganhar em casa novamente na Série A do Campeonato Brasileiro.
0: 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E os destaques do plantão esportivo. Boa noite, Matheus!
2: Muito boa noite, Andrei Sartori. Um domingo de muito futebol. O Flamengo lidera a competição neste momento porque o Palmeiras não está conseguindo bater o Botafogo. 0-0 no Rio de Janeiro. Mais cedo, o Inter perdeu em casa para o Santos. Vitória muito importante para o Santos na tabela. O Cruzeiro derrotou o Atlético Paranaense e o Mirassol, pela parte da manhã, fez 2-1 de virada sobre o Coritiba. E ainda tem Série B, tem Série C, o Domingão tá demais!
0: 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Vamos juntos nessa jornada esportiva apaixonada na 93.3, porque tá na hora de escalar e definir o Verdão do Oeste. Tá na hora de escalar e definir a equipe da Chapecoense. Como vem a equipe comandada pelo técnico Rafael Lacerda, a escalação da Chapecoense.
1: Sete vezes campeã catarinense, campeã da Copa Sul-Americana de 2016, campeã da Copa Santa Catarina. A equipe da Chapecoense entra em campo com Anderson no gol, camisa de número 98. Na lateral direita, Heitor, camisa número 5. Dupla de zaga com Cauã Faria, 21. Eduardo Doma tem a 13, é o capitão. Na lateral esquerda, Fernando, camisa número 12. O meio campo pertence a Camilo com a 27, Iago Felipe 88 e Giovanni Augusto com a 10. O ataque, Garcês, camisa número 31, Túlio Eduardo comanda com a 9 e Marcinho tem a 7, confirmado e carimbado. O índio que mais caça no Brasil, o índio do oeste do estado de Santa Catarina, a Chapecoense.
0: 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Com festa, a entrada das duas equipes, bonito mosaico também da torcida da equipe do Corinthians, o banco da Chapecoense. Os jogadores que o técnico Rafael Lacerda tem à disposição, os suplentes do Verdão.
1: Numa festa maestral, com uma queima de fogos fenomenal, um mosaico incrível e um bandeirão que sobe. A suplência, Matheus Aurélio, goleiro, camisa número 30. Rafael Thierry, zagueiro, tem a 15. Everton Souza, lateral direito, 26. Mancha, lateral esquerdo, 6. Bruno Matias, volante, 16. David, volante, 19. Miguel Carvalho, meio campista, 80. Dylan Borreiro, atacante, 77. Rubens, atacante, 70. Bolasi, atacante, camisa número 11. E Franco Rossi, centroavante, 19. Na semana do aniversário do Corinthians, de 116 anos. E numa festa absurda em São Paulo, confirmado o banco da Chape.
0: 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Olha, essa festa sensacional, agora uma fumaceira danada, Matias Brasil.
1: Rapaz, o que foi queimado de fogo de artifício aqui, essa fumaça não é nada perto do que foi soltado de fogo de artifício. Que festa, e continua, fogos vermelhos, amarelos. Uma festa gigantesca na Neoquímica Arena.
0: Tá na hora então de escalar e definir também a equipe da casa, do torcedor que lota a Neoquímica e que vem fazendo festa antes da bola rolar, né? A escalação do time do povo, a escalação do técnico Fernando Diniz. Como vem o Corinthians na noite de hoje?
3: Salve o Corinthians!
1: O Corinthians paulista, duas vezes campeão do mundo, campeão da Libertadores, 7 vezes campeão brasileiro, o paulista que mais tem títulos do Paulistão, entra em campo com Cauê no gol, camisa de número 51, 2 para Mateuzinho, 4 para João Pedro, 13 para Gustavo Henrique, 21 Matheus Bidu, 29 Alan, 7 Breno Bidon, 19 André Carrilho, 8 Capitão Garro, 37 Caio César e 10 Memphis Depay. Confirmado o time do povo, o Corinthians!
0: 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E aí, ô Vitão, muito boa noite. O que falar? Essa escalação da equipe da Chapecoense, a bola que vai rolar em instantes. Quero saber a tua opinião, antes da bola rolar, dessa escalação do Verdão.
4: Não há surpresas, né? A equipe da Chapecoense mantém a sua zaga, mantém seu goleiro. A questão da briga pela lateral esquerda, né? Que eu vejo até que há possibilidade em algum momento de jogarem juntos, como já aconteceu. E o retorno do Camilo para ter o melhor meio campo possível da Chapecoense, atuando com 3 atletas, né? Com Camilo, Iago e o próprio Giovanni Augusto, com o Garcês de um lado, o Marcinho do outro e o Túlio centralizado. Eu acho até que o Marcinho vai se aproximar mais dos 3 do meio e vai deixar com que o Garcês, né, possa ser jogar até mais adiantado em algum momento, porque a característica do Garcês não é de aproximação em tabela, é mais de ser lançado em velocidade, né, mesmo ele fazendo a função similar ainda no momento sem bola, tendo que marcar o lateral adversário. O Garcês vai ter que acompanhar bastante na velocidade o Mateuzinho, que é um jogador de buscar às vezes o lançamento de profundidade. É até bom que seja o lado do Garcês e não do Marcinho, porque o Marcinho com o Matheus Bidu acho que encaixa mais, né? São 2 jogadores mais cadenciados de controle de bola. E vai ser um confronto de 3 jogadores do meio contra 3 jogadores do meio, né? Uma preocupação que eu tenho é que o Breno Bidon não fica aberto. Ele acaba fechando muito, afunilando muito e foge da marcação do lateral. O Chapecoense tem que ficar atento a essa situação, porque em alguns momentos pode ficar com um jogador a menos aí na troca de passos do meio campo. Mas eu acho que como recua bastante, a Chapecoense acaba recuando bastante, minimiza isso. A minha preocupação de sempre é no contra-ataque, os dois jogadores mais adiantados do time serem o Giovani e o Túlio, né? Eu gostaria muito que fosse pelo menos um dos dois atacantes de lado, né? Para que pudesse ter a velocidade e a força unida, né? E o Giovani Augusto participar do início da jogada sendo o arco e não a flecha, Andrei Sartor.
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0: 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E já tem falta agora sobre o Memphis Depay. Uma chegadinha mais forte do Iago Felipe, Matias Brasil.
1: É, já deu a primeira pegadinha no Memphis. Na hora que ele descia pelo lado esquerdo, tentou abrir o corredor ali. O Iago chegou e deu uma pegada nele. Devagarzinho ele vai se levantando. Falta marcada, é a primeira da partida marcada pelo lado esquerdo. 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Amarelo? Amarelou aí o Iago. Tá amarelado o Iago, jogador da Chape.
0: É, exatamente, né? Primeiro cartão amarelo antes do primeiro minuto da partida. Passa a estar amarelado e vai discutindo. Ele segue discutindo o Iago Felipe com o Memphis Depay. Tudo certo agora pra fazer a cobrança pelo lado esquerdo aos movimentos iniciais do confronto.
1: Carro.
0: Na Neoquímica Arena. Diga lá, Gal, vai pra cobrança, Matias.
1: Exatamente.
0: Tudo posicionado, tudo pronto aqui pelo lado esquerdo. Chegadinha um pouquinho mais forte do Iago Felipe. O árbitro não entendeu como lance para cartão amarelo. Tem que ter atenção nesse momento também dentro da grande área agora a equipe da Chapecoense. Rodrigo Garro lá pelo lado esquerdo do campo ofensivo da equipe do Corinthians. Na perna canhota sobem os grandalhões da equipe da casa, da equipe do Corinthians. Muita conversa dentro da grande área. Agora a arbitragem vai dar uma dura. É no Camilo, novamente ali se estranhando com o Memphis Depay. Doma também tá por ali. Parece que agora sim vai autorizar. É o primeiro lance, vem levantamento do Rodrigo Garro para a grande área. Corta de cabeça a marcação da equipe da Chapecoense. A bola sobrou de novo pro meio do tumulto. Bate, bate. Chegou Eduardo Doma, cortou, não! Gol! Gol do Corinthians! Matheus Bidu! Rapaz do céu, a Chapecoense não entrou em campo. É isso que acontece. A Chapecoense não entrou em campo. Abre o placar na Neoquímica Arena, a equipe da casa, a equipe do Corinthians. Numa desatenção total no primeiro corte da equipe da Chapecoense, a bola ainda respingou na grande área, e aí o Eduardo Dome e o Fernando bateram cabeça, um foi tirar, o outro também chegou, Matheus Bidu, que não tinha nada a ver com isso, na entrada da pequena área, apenas cumprimentou pro fundo da rede. Impressionante. Tá aberto o marcador. Um para o Corinthians, zero para a Chapecoense, Matias.
1: Na jogada, pelo lado esquerdo, o jogador do Corinthians cobrou a falta. Os jogadores da Chapecoense se desentenderam no sistema defensivo, ninguém conseguiu acompanhar. Pelo lado direito, Matheus Bidu, com total facilidade de perna direita, mandou essa bola para a rede. O Corinthians abre o marcador, Corinthians 1, Matheus Bidu, carimbo o nome dele, Chapecoense 0.
0: Não consegui nem chamar o Rodolfo antes de tu falar dessa escalação da Chapecoense, que já saiu o gol, cara. Impressionante. Passados de dois minutos, o Corinthians já abre o placar. Que bobeada do Doma, hein? Bateu cabeça ele e o Fernando, hein?
6: Boa noite, Andrei, e a todos os ouvintes. Não deu nem tempo, né? E uma bola parada. Tanto que o Rafael Lacerda, e durante o golaço eu ia falar, acabei esquecendo sobre isso. Quando você vai pra bola parada e começa a botar demais coisa na cabeça dos atletas, acabam tirando um pouco aquela coisa da leveza e fica uma pressão. E a primeira bola parada, bate cabeça, a Chapecoense acaba tomando um gol. Na verdade, André, a bola sobrou pro Fernando inteiro pra tirar a bola. Só que o Doma de Costa foi tentar ir buscar a bola e acabou os dois se atrapalhando. Sobra pro atleta do Corinthians que faz o gol. Agora a Chapecoense vai ter que ter muita tranquilidade, cabeça fria, quando a gente fala é emocionalmente. Porque suportar a arena lotada com essa pressão que tá no começo do jogo já fazendo 1-0, meu amigo, agora haja coração.
0: Que balde de água fria
7: Até teve um lance ali, o Cauã Faria tava reclamando, sobrou um braço na grande área, mas a arbitragem entendeu como lance legal. Você jogando no campo defensivo, de novo o Alan, recolhe, atrasa, volta pra João Pedro. Ô Vitão, 4 minutos agora jogados, Corinthians já tá na frente, bobeira, primeiro uma falta ali, logo no começo, e que bobeira da defesa da equipe da Chapecoense, Vitão.
4: Olha, cara, eu vou te falar, hein, é difícil querer animar o torcedor, né, sendo dessa forma, né, porque motivar e tal, porque o gol é uma lambança, né? E dois jogadores que eu respeito, né? Dois jogadores de boa técnica, o Doma e o Fernando. Eu acho que a bola era mais do Fernando, mas faltou comunicação, né? É, se é o Bolazzi, né? Ele não ia falar Merci, né? Não. É dois brasileiros ali no lance. Pô, como é que pode num lance desse? É um lance, vou te falar, de nível muito baixo, né? Essa jogada é uma jogada que demonstra, sinceramente, com todo o respeito que eles merecem, o porquê que a Chapecoense está em último lugar, né, gente? Tomar um gol desse no início do jogo é uma lástima total. Agora, levantar a cabeça, continuar jogando. Mas aquilo que a gente falou sobre a pressão inicial, acabou, né? Agora o torcedor do Corinthians vai achar até que vai dar uma goleada na Chapecoense, e a Chapecoense que não se cuide, viu?
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2: Andrei,
7: diga lá.
2: É o terceiro gol do Matheus Bidu, lateral esquerdo do Corinthians nessa temporada de 2026, em 40 jogos. E nesse momento, Corinthians, décimo colocado, ultrapassando o São Paulo na tabela. Corinthians agora chegando aos 35 pontos.
7: Bola recolhida de novo, vem no campo defensivo para os pés do João Pedro. Recomeça a equipe do Corinthians. Coloca os pés do Alan, tenta o lançamento de perna canhota. A bola vem buscando na ponta esquerda de novo, rapidinho, Matheus Bidu. Ele fez a parede, retornou de novo lado esquerdo. Matheus Bidu de primeira, tenta o passe para o Garro. Quarta marcação, retoma de novo Camilo. Tentava devolver para a direita para o Marcinho, mas aí o toque foi forte demais. Voltem apenas novo lateral que pertence à equipe do Corinthians pelo lado esquerdo do campo ofensivo.

0: O jogador que é o Rodrigo Garro se movimenta na grande área por ali também. O jogador Caio César também tá por ali. O Breno Bidon, vai Matheus Bidu pra cobrança, pra Garro de primeira, de novo pro jogador Bidu. Bidu na entrada da grande área pra Breno Bidon. Devolução na grande área, Matheus Bidu, cruzamento rasteiro na boca do gol. Eduardo Domachiga cortando com a perna direita. A bola sobra pro Marcinho. O domínio não foi legal do Marcinho. Pra sorte do Chapecoense, o Garro também não conseguiu sair jogando legal. Novo lateral que favorece a equipe da Chapecoense. Lado direito, campo de defesa. Bola rolando pro jogo do Verdão. 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Giovanni Augusto tentou ser jogando aqui pelo lado direito, bateu sobre o Gustavo Henrique. Giovanni Augusto fez a cobrança rápida, bola pra Túlio Eduardo, lado direito, engatou a terceira, levou ele de fundo. Carrilho apareceu bem, o jogador da equipe do Corinthians, só na bola pra recuperar e sair jogando de novo pra equipe da casa no campo defensivo. Sai jogando pra Mateuzinho. Mateuzinho recolhe e recomeça de novo pra Alan. Alan dá o passe pra Caio César. Caio César adianta, coloca a rente ali em lateral do campo, de novo pra Mateuzinho. Ele breca, fica sem espaços no campo ofensivo, vai ter que voltar a trabalhar a jogada de novo com Caio César. Caio César pra Alan, ciclo central, Memphis Depay aparece agora no ciclo do campo pra buscar um pouco mais do jogo. Na hora de dar o passe não foi meio interessante, mas deu certo. Garro pra Depay, de novo devolução, Mateuzinho, toque na linha de fundo pra Caio César, chegou o Corinthians, levantamento pra boca do gol, Eduardo Doma cortou e é escanteio. Escanteio pra equipe do Corinthians, Matias.
1: Na jogada concatenada pelo lado direito, na profundidade foi o jogador do Corinthians, fez o cruzamento, o Doma conseguiu intervir nessa bola. Escanteio marcado, lado direito para Super Cesta, produtos de qualidade, marcas conhecidas e toda a praticidade de fazer as compras sem sair de casa. Escanteio do Corinthians.
0: Escanteio pelo lado direito, tem bola parada, vai de novo o Rodrigo Garro para fazer a cobrança. 8 minutos e meio jogados do primeiro tempo de partida, 1-0 no marcador. Matheus Bidu marcou o gol que vai dando a vitória parcial para a equipe do Corinthians. Levantamento para a grande área, Anderson Silva chega de cabeça para cortar parcialmente o Túlio Eduardo, vai sobrar para Iago Felipe, inteligente. 88 da equipe da Chape, bate sobre o Breno Bidon, descola o tiro de meta que pertence à equipe da Chapecoense nos pés do Anderson Silva.
2: Começou.
0: E onde que começou, Matheus?
2: Começou o segundo tempo no Nilton Santos para Botafogo e Palmeiras, 0-0 por enquanto. O Flamengo lidera a competição, bateu o Remo por 1-0, está com 54 pontos. Palmeiras segundo agora com 53.
0: 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Sai pro jogo de novo a equipe da Chapecoense, Giovanni Augusto. Tenta o passe no meio, já recomeça o Garcês, dá o tapa lado esquerdo pra Fernando. Fernando coloca a bola no chão, tem que tentar trabalhar um pouco mais, ficar um pouco mais com esse controle da bola a equipe da Chapecoense, porque desde que começou o jogo só dá Corinthians. Vem de novo na direita, Heitor, lançamento, a bola é boa pro Marcinho, disputou, ganhou parcialmente, chegou o Bidu, antes dele o Gustavo Henrique, deu um chapeuzinho no Marcinho, ganhou a bola, sai pro jogo pra Breno Bidon, chega um pouco firme o Heitor e a arbitragem tá pegando falta. Falta que pertence à equipe do Corinthians. Vamos fazer o seguinte, pra Léo Assessoria, girar o tempo e o placar do futebol da Oeste Capital. 10 minutos jogados no primeiro tempo de partida, Matheus Bidu marcou, Corinthians 1, Chapecoense 0.
2: Mais cedo pela Série B, em Londrina, Londrina perdeu em casa pro Operário por 2-1, e neste momento, 5 do segundo tempo, Ponte Preta 0, São Bernardo 1. Dentro do G6, Juventude, Criciúma e depois Novo Horizontino, Vila Nova, Fortaleza e CRB, fechando o G6 da Série B do Brasileiro para Leal Assessoria, facilitando sua vida para realizar o sonho da casa própria.
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0: Lançamento pra ponta esquerda, bola aqui, bota pra correr. De novo o Garcês tentou de cabeça evitar a saída da bola, não conseguiu. É apenas a posição que pertence à equipe do Corinthians, lado direito ao campo de defesa. Chegando a passar dos de 11 jogados deste primeiro tempo, pensando em fazer aquele churrasco de repente depois de jogar. 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Saia pro jogo, Fernando, a bola ficou de graça, agora no meio de campo de novo pro Mateuzinho, foi tocado, derrubado, a arbitragem tá pegando falta. Falta sobre o lateral direito da equipe do Corinthians, falta na intermediária, Matias.
1: Na hora que ele descia, recebeu essa bola pelo lado direito, puxava pro meio campo, o Fernando que deu uma chegadinha nele. Falta marcada a favor do Corinthians para Maidana. 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
0: E agora tem a bola parada de novo, oportunidade. Cobrança curta, preferiu a equipe pro Corinthians. João Pedro, pra Alan, começa de novo no ciclo.

0: central do gramado. Carrilho de novo. Alan sai pro jogo. No lado esquerdo, pede o Gustavo Henrique. A bola foi pra ele. Chegando a quase 12 minutos jogados do primeiro tempo. De primeira, Matheus Bidu pra Rodrigo Garro. Garro de novo com Matheus Bidu. André Carrilho dominou, fez a parede. Matheus Bidu recolhe lá no campo defensivo. 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Sai pro jogo novamente a equipe do Corinthians. Lançamento da direita para a esquerda, chega Matheus Midu, entrada grande, era boa bola pro Garro. É o Breno Midu, melhor dizendo, perna canhota, cabe o tiro pro gol, fechou a porta a equipe da Chapecoense. Ficou com o Breno, levantou pro Depay de cabeça, apareceu Eduardo Duma para cortar. A bola vai voltar a ser de novo da equipe da Chapecoense com o Marcinho na perna canhota. Fecha dois jogadores sobre ele. Vem de novo o Marcinho, fez a parede. Atrasou pro Heitor. Tem o número 5 da equipe da Chape. Tenta a devolução, recomeça a parada lá com o Eduardo Doma. Doma na esquerda pra Fernando. Tem um pouco mais avançado ali ao seu lado também o Giovanni Augusto. Ele prefere voltar tudo de novo pra Eduardo Doma. 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
1: Vamos lá, atingindo 13 minutos do primeiro tempo ainda, só teve uma grande chance que foi convertida em gol. Apenas uma finalização do Corinthians, que está com 72% de posse de bola. Chapecoense não conseguiu fazer nada ainda do ponto de vista ofensivo, não teve nem escanteios. Chapecoense com muita dificuldade contra a equipe do Corinthians. Não dá nem para dizer que o jogo está equilibrado, porque só tem um time buscando gol.
0: Cauã Faria tentou ser jogando, a bola bateu, repicou no meio, ficou de novo com Caio César de letra, foi tocado, a arbitragem tá mandando o jogo seguir, a bola fica com o Carrilho, ele fez a parede, Etucoma no meio de novo com o Alan, Alan para Carrilho, sai pro jogo de novo a equipe do Corinthians, pro Alan, devolução pro lado esquerdo para Gustavo Henrique, passe de perna direita, boa bola para Breno Bidon, já sobe pro ataque Matheus Bidu, lá vem Corinthians de novo, fez a parede, atrasou Breno Bidon, devolução na esquerda, tá com espaço, vem Matheus Bidu, perna esquerda, cruzamento na grande área pro Depay, de perna canhota para a sorte da Chape, pegou embaixo da bola. Que liberdade deu a Chapecoense ali pro lado esquerdo do ataque do Corinthians, Matias.
2: É, endereço tinha. Na jogada pelo lado esquerdo, o jogador invadiu a área, o jogador do Corinthians. Depois o Depay tentou finalizar, pegou muito embaixo dela pra sorte da Chapecoense. 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
0: A galera que tá participando, 33613130, tá valendo o sorteio. Tem camisas, Matheus Montemeso.
3: Grande abraço pra Jéssica aqui de Chapecó, acompanhando e torcendo pra Chapecoense. Marcele vai dar 2-1 de virada. E o nosso amigo Claudecir Vasco, torcendo pro Verdão, concorrendo a camisas infantil e adulto listrada da Chapecoense, camisa linda da Maidana.
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3: Andrei, diga lá. E mandar um abraço pessoal do YouTube, Francisco Silva, a Elisângela, o Bonês Orz aqui torcendo pra Chapecoense. Pessoal, pode votar na enquete e deixar o nome completo, mas de qual cidade nos acompanha, para concorrer também a uma camisa do Verdão pelo YouTube do Oeste Capital. Não esqueça de se inscrever no canal. José Ferreira também torcendo pro Verdão.
0: 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E claro, você pelos aplicativos, tá no site também, no Clique RDC, um forte abraço. Você conectado no saudoso e querido rádio. Galera que de repente tá voltando pra Chapecó, aproveitou o final de semana, pegou estrada, tem feriado, ou de repente tá numa cidade vizinha, tá acompanhando, sinta-se à vontade, manda aquele alô no 33613130. Iago Felipe fez a parede, o pivô preferiu recolher, atrasou pra Heitor, a arbitragem tá pegando falta sobre o Iago Felipe, falta no Breno Bidon. 16 jogados, Rodolfo, tá difícil, hein? É uma Chapecoense muito diferente dos outros jogos que a gente viu, não consegue jogar, Chape.
4: Verdade, Andrei, parece que não assimilou ainda, né, o golpe, porque você tem toda uma estratégia, você trabalha a semana toda para ir para o jogo e você cria uma expectativa, e quando entra dentro de campo, que aos 2 minutos você toma um gol, né? Não está nada no planejamento. E aquilo que a gente falava, a Chapecoense tem que segurar ao máximo, mas aconteceu. E aí está difícil para assimilar. O que está acontecendo? O Corinthians fez um gol e fica meia pressão, e a única coisa que a Chapecoense está conseguindo fazer é trocar passes entre os zagueiros e o Anderson. Na hora que é para ir para o campo ofensivo, não está conseguindo fazer essa transição. Então tem que armar algum tipo de jogada, chamar a responsabilidade, os meias virem receber, abrir espaço, porque senão vai ficar lá atrás e o Corinthians também não vai ficar entrando nesse jogo. Vai esperar ele entrar no campo do Corinthians para fazer a transição rápida e buscar o gol.
0: E vem agora a equipe da Chapecoense, Marcinho, tenta o passe da ponta esquerda, bola pro Garcês, invadiu a grande área, disputou, brigou, chegou bem o Mateuzinho, mas não ficou pra ele, pra Garcês, lado esquerdo, perna direita, cruzamento, provoca no gol, bola passa por todo mundo, Marcinho por pouco não consegue triscar na bola, lá vai pra fora, Matias!
2: Foi por detalhes, na jogada pelo lado esquerdo, dominou a bola o Garcês, teve o cruzamento na área, o Marcinho estava entrando na risca da pequena área e tentou colocar essa bola no canto esquerdo ali do Cauê, a bola acabou saindo em tiro de meta marcada a favor da equipe do Corinthians, quase a chegada do Chapecoense, posicionado para Lunar de Empreendimentos. 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
0: Sai pro jogo novamente no campo ofensivo, goleirão Cauê, bota pra Breno Bidon. 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O Tio Ivo que sabiamente falou que tem que comer churrasco, não cuscuz, ele deu essa dica para Rodolfo e deve ser atendida. Sai Carrilho pro jogo novamente para a equipe do Corinthians. Cara, esse barulhinho, o que seria esse barulho, Matheus Montenegro? Ele tá presente em todas as jornadas esportivas.
3: Um barulho... aquele barulho da ousadia.
4: Ah, bom.
3: O barulho da ousadia.
2: Meu Deus, ele tem barulho um vício. Da ousadia.
0: Daqui a pouco ele vai dizer que ele farmou, Aura. Sai pro jogo da equipe da Chapecoense. Marzinho, limpa o marcador. Diga lá.
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0: Rapaz, não brinca, que daqui a pouco vem ela. Sai pro jogo novamente a Chape. Intermediária, bola pra Camilo. Recolhe, atrasa, volta de novo. Nos pés do Fernando, pra Eduardo Doma. Ele pisa na bola, tenta o passe um pouco mais adiantado. Bola chegou no círculo central pra Camilo, devolveu pra Fernando. Dispara lá na esquerda, aqui pra Chapecoense. Tem o Garcês pedindo na linha de fundo. Giovanni Augusto na entrada da grande área. Bola foi pra ele, pra Garcês. Pisou na bola, recolheu, voltou pra Iago Felipe. Nos pés do Camilo, de primeira pra Giovanni Augusto. Passava na linha de fundo, Fernando preferiu levantar, explodiu sobre a cabeça do Mateuzinho. A bola volta a ser de novo da equipe do Corinthians. Vai colocando a bola no chão, ô Vitão, vai melhorando. Só que foi com toda certeza um balde de água fria, uma desatenção total esse Chapecoense ter tomado esse gol.
1: Olha, eu vou falar um negócio pra ti, cara. O que a Chapecoense precisa fazer é conseguir tocar a bola no campo do adversário, pra fazer com que possa gerar oportunidades com a troca de passos de jogadores de qualidade. Chapecoense não tem um contra-ataque armado, porque seus pontos recuam muito. Então é tentar fazer com que a bola chegue no Iago Felipe e no Giovanni Augusto no campo ofensivo, né? Para que o Chapecoense possa trabalhar na intermediária adversária e fazer aquela jogada, né? De buscar uma linha de fundo triangulando pelo lado e o cruzamento que quase, né? Se propiciou ali o gol da Chapecoense. Olha aí, mais uma jogada que poderia, né? Se o passo fosse certo aí, ter chegado por dentro. Mas eu vejo que a Chapecoense sentiu o gol, até de certa forma sentiu. Mas agora precisa botar a cabeça no lugar, voltar pro jogo, tem 20 minutos apenas, né? Jogar como se realmente estivesse ainda no 0-0, porque não adianta se apavorar. E buscar o gol de empate para depois retomar a condição normal, né? De como começa a partida, né? Empatada 0-0. Se a Chapecoense empatando 1-1, ela volta pro jogo. Porque nesse momento a Chapecoense ainda não ofereceu, a não ser aquele cruzamento, perigo ao gol do Corinthians.
0: Sai pro jogo novamente a equipe da casa. Trabalha a jogada do João Pedro. Bola pro ala no círculo central do gramado. Trabalha de novo com o Gustavo Henrique. Rende a linha lateral pelo lado esquerdo. Tem o Matheus Biduli. Preferiu o toque em profundidade para ele. Passou aí forte demais. E apenas lateral que pertence à equipe da Chapecoense. Pro Leal Assessoria, tá na hora de girar o tempo e o placar do futebol da Oeste Capital. 20 minutos e 53 jogados, 1 pro Corinthians, 0 pra Chapecoense na Neoquímica Arena.
3: Pela Série C, fase decisiva, mais cedo Floresta 0, Maringá 1, jogo foi do Nordeste, e o Santa Cruz tá batendo o Botafogo da Paraíba por 1-0, por enquanto 13 minutos do segundo tempo. 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
0: É, a Série C chegando nessa fase decisiva pra ver quem vai pra Série B do próximo ano. E vem Chapecoense pra ataque, Heitor. Preferiu o toque pra Eduardo Domo, ele tenta o passe em profundidade, gente, ali em lateral do campo pra Fernando. Garcês tá se apresentando, quem chega também junto à bola do Giovanni Augusto. Penteia ela, retorna no círculo central do gramado pro Camilo, pro jovem Cauã Faria. 21 minutos e 40 jogados deste primeiro tempo. Cauã pisa na bola, recolhe e volta de novo pro Camilo. 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Posse que fica novamente lá pro lado esquerdo, lateral vai ser cobrado pela equipe da Chapecoense. Fernando prefere o toque, lado esquerdo, próxima entrada grandeira para Giovanni Augusto, na intermediária a bola aos pés do Iago Felipe, perna direita, ameaçou levantar para grandeira, a bola foi buscando Giovanni Augusto, foi, não acreditou. Ficou no meio do caminho, a bola se perdeu, Matias.
2: E ficou pé da vida, abriu os braços ali pro Iago, pedindo pra ele jogar a bola um pouco antes, que é porque não tinha, né? O Giovanni Augusto não ia chegar naquela bola mesmo. Fizeram o lançamento pra ele estranho ali, tiro de meta marcado a favor da equipe do Corinthians. Vai pra cobrança para a Caio Motors, a maior rede Mitsubishi do sul do Brasil.
0: Já sai pro jogo de novo o Corinthians e vem pro campo ofensivo, é pro Garro, já passou de viagem sobre Iago Felipe, tentou o passe dessa vez, o Heitor foi bem, conseguiu brecar, conseguiu cortar. É lateral que pertence de novo a equipe do Corinthians com Garro, tá por cima ali se movimentando também o Matheus Bidu. Muita demora agora pra cobrança lateral, fez o toque de novo pro Alan, a bola ficou nos pés do Cauã Faria, conseguiu o passe pra Camilo, volta pra Cauã, fecha a marcação da equipe do Corinthians, tenta aquela marcação, um pouco mais pressão, Cauã dispara na direita, rente a linha lateral do gramado no campo defensivo com o Heitor, não tem espaços, volta pro Cauã na esquerda do campo defensivo, tem Eduardo Doma, a bola nos pés dele, rente a linha lateral do campo, tá pedindo também por ali o Fernando, a bola foi pra ele, 23 minutos e 20 jogados, Fernando recolhe, atrasa. Ô Matias, tem uma novidade no banco da Chapecoense na noite de hoje, depois de muito tempo o Bolasso está de volta, é isso?
2: Exatamente, após um mês e três dias aí entre de departamento médico, transição e treinamentos, e a Nick Bolasso, atacante do Verdão, volta a se tornar uma opção para o técnico Rafael Lacerda.
0: Era uma lesão diferente, né, o Matias Brasil, da habitual, né?
2: Ele sofreu uma pancreatite. O que aconteceu? Sofreu aquela pancada contra o Cruzeiro e afetou o pâncreas dele. Ele ficou internado cerca de uma semana antes de retornar aos treinamentos na Arena Condá.
0: Vem Matheus Bidu de primeira para Depay, chega rasgando o Iago Felipe, corta um balão para cima. A posse fica novamente para a equipe da Chapecoense com o Giovanni Augusto contra o Carrilho. Depois o Eduardo deu uma chegadinha um pouco forte, o árbitro mandou seguir. Posse que fica com o Alan de novo, na lado direito, para Mateuzinho. Recolhe, volta para João Pedro. Sai trabalhando a jogada da equipe do Corinthians no seu campo defensivo. 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
3: E concorrendo a camisa do Verdão, abraço pra Letícia Piquini, tá por aqui, ou Piscine, né? Participando aqui do sorteio, abração especial pro nosso torcedor que tá lá em São José, Santa Catarina, o José Honório Marques. Tô aqui no WhatsApp torcendo, mas sofrendo muito com o Verdão hoje, esperando a camiseta da Chapecoense. Abração a turma que tá em Santa Catarina, em todo Brasil, pelos aplicativos, pelo YouTube, pelo Facebook, qualquer plataforma que tiver, mas tem que estar na Oeste Capital.
0: Sai pro jogo Corinthians no campo defensivo, não tem pressa, vai ganhando o jogo, placar de 1-0, de novo o Mateuzinho, no meio de campo se apresenta também ali o Rodrigo Garro, tá por ali o Carrilho, ele fez a parede, fechou bem a marcação no Camilo por ali, tentativa do passe foi pro Breno Bidon, bateu, retomou, ficou pro Giovanni Augusto, tentava o toque no lado direito buscando o Marcinho, chega aí, recupera de novo o Breno Bidon, a bola fica novamente pra equipe do Corinthians, círculo central do gramado para Carrilho, Carrilho para Gustavo Henrique para Alan de novo, e começa no campo de defesa a equipe do Corinthians. 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Sai pro jogo no meio de campo de novo, por ali o Matheus Bidu de primeira pro Garro, tentou a evolução, explodiu sobre o Cauã Faria, a bola ficou pro Camilo, já dá o tapa no lado esquerdo pra Fernando, tá tendo um pouco mais de liberdade lá pelo lado canhoto, adianta Fernando, tenta o tapa à frente, buscava o Garcês, o toque do Fernando não foi legal, fica de graça pro Mateuzinho, gesticula, manda chamando a equipe pra cima. Mateuzinho, o passe não foi dos melhores, a bola sobrava pro Garro. E aí o Giovani Augusto deu um totozinho nele, Matias Brasil.
2: Deu um teco no pé dele, viu? Na hora que ele dominou a bola, que ele girou na marcação, no círculo central do gramado, tentava avançar, o Giovani Augusto pegou ele. Falta marcada a favor da equipe do Corinthians, campo de ataque para Galpão Grill. 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
0: 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Lá vem Corinthians, levantou pra depois de cabeça. A bola foi pra fora, Matias.
2: Na jogada em velocidade, pro lado esquerdo, levanta no segundo pau, o Memphis tentou dar um toque de cabeça e, pra sorte da Chapecoense, essa bola saiu em tiro de meta. O Corinthians pressiona, o Verdão, tiro de meta pra Chape.
0: Tiro de meta que vai ser cobrado agora pelo Anderson Silva, você que tá conosco. 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E claro, a galera que tá junto é conosco pelo 3361-3130. Calma Faria, dá abertura pro lado esquerdo, de novo no campo de defesa pra Eduardo Doma. Recomeça no meio de campo com o Camilo.
3: André, diga lá. Só atualizando 21 minutos do segundo tempo no Nilton Santos. 0 Botafogo, 0 Palmeiras. Jogo muito equilibrado, os dois times com algumas oportunidades, mas muita marcação no jogo. Palmeiras, por enquanto, vice-líder, perdendo a liderança para o Flamengo, que mais cedo venceu o Remo por 1-0.
0: Sai pro jogo de novo no campo de defesa a equipe do Corinthians. João Pedro no meio de campo pro Alan, fecha a marcação da equipe da Chape. Boa recuperação do Fernando Garcês de cabeça, tentou um recuo estranho ali, a bola ficou pro Corinthians. De novo pro Garro no meio de campo, foi derrubado. A arbitragem mandou seguir, o lance é bom. Iago Felipe disparou, Giovani Augusto intermediário, marcado por dois, Giovani tentou toque de calcanhar, não foi legal, Giovani. A bola fica de graça de novo pro Matheus Bidu, que bota o Carrilho pro jogo. Lado esquerdo do campo de defensivo. Façam dois pra Memphis. Se atrapalhou com a bola, Matias Brasil.
2: Dá neles bola. Os dois erraram os meias aí, os atacantes. É da equipe da Chapecoense e também do Corinthians. Lateral marcado lá direito a favor do Verdão pra cobrança para a Cressol Aliança. 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
0: 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Sobe agora pro ataque a equipe da Chapecoense com o Giovani Augusto. No lado esquerdo tem o Garcês, balançou de novo, Giovani Augusto disparou, ponta caiota, o Fernando, perna esquerda, levantamento pra boca do gol, corta de cabeça a marcação, a bola sobrou pro Camilo, ainda pelo lado canhoto, serviu o Fernando. É, dá aquela brecada, pensei que ia cruzar, preferiu o toque pra Giovani, agora inversão na direita, passe não foi legal do Giovani Augusto e vai ter contragolpe agora pro Corinthians, comprando o Bidon, também não caprichou. 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
1: Chapecoense segue sem finalizar, né, chegando 29 minutos do primeiro tempo, apenas 3 finalizações pro Corinthians, um número reduzido realmente, mas a Chapecoense não finalizou, né, então é impossível ter um resultado diferente do zero no placar. E agora o Corinthians também criando pouco, mas com o jogo sob controle, né? Com 62% de posse de bola, Chapecoense vai precisar no intervalo aí o Rafael Lacerda dar uma sacudida, mudar o sistema de jogo talvez buscar o Miguel Carvalho, que entrou na última partida, né? Buscar mudar esse meio campo, porque trocar 6 por meia dúzia num jogo como esse, da maneira que está, não vai adiantar. E eu estou falando isso com 30 minutos do primeiro tempo, né? Espero ser surpreendido e a mudança de cenário aconteça sem mudanças, mas a gente sabe que é difícil um treinador mudar o time muito drasticamente sem ter um intervalo para poder ajeitar as peças, né? Chapecoense está mal no jogo.
0: Sai pro jogo novamente a equipe da Chapecoense com o Giovani Augusto. Consegue o toque em tiarinho atrás do gramado para Fernando. Fernando recolhe no campo de defesa, tudo de novo nos pés do Eduardo Doma. Ao seu lado com o Calvo Faria. Vem de novo o zagueiro da equipe da Chapecoense. Toca um pouco mais adiantado com o Marcinho. Volta pro zagueirão Eduardo Doma na linha central do gramado, campo de defesa. 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E o pessoal da Maple Bear viajou contigo, Matias Brasil, é isso?
2: Exatamente, o pessoal da Maple Bear viajou com a gente aí, estava no mesmo voo, na verdade, estava no mesmo voo, né? Um abraço pra Karina Dini, né? A dona Karina Dini, que estava no mesmo voo que a gente aí. Alô, pessoal da Maple Bear, um beijão no coração de vocês, obrigado pelo carinho da audiência, pela parceria sempre. Esses aí, esse pessoal bacana que tá sempre sintonizado com a gente, incentivando o nosso trabalho, né, Andrei?
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0: 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Sai pro jogo no ciclo central do gramado, de novo Corinthians com o Alan, ele trabalha no lado direito com o João Pedro. Quarta linha divisória do gramado, prefere o toque pro Alan de novo, vem o Giovanni Augusto pra tentar morder, preferiu aqui no lado esquerdo, de novo o Alan pra Gustavo Henrique. Gustavo Henrique à frente pra Breno Bidon, fechou a porta, deu uma chegadinha ali o Camilo e aí também fechou o Heitor, e a arbitragem tá pegando falta sobre o Breno Bidon, Matias.
2: Intermediário lado esquerdo do campo de ataque, na hora que tava chegando o jogador da equipe do Corinthians, acabaram pegando ele ali, obstrução marcada, falta na frente da casa-mata da Chapecoense, o Corinthians já vai pra cobrança para Super Alfa na Avenida Fernando Machado, na rua 14 de agosto, bairro Passo dos Fortes, um super todo dia.
0: Alan domina, círculo central do gramado, devolve pro lado esquerdo, bola aos pés do Carrilho, fecha a marcação sobre ele, intermediária, perna direita, cabe o lançamento lá pra ponta direita, boa bola pro Mateuzinho, forte demais, Léo Assessoria aciona agora o tempo e o placar do futebol da Oeste Capital. 32 minutos e meio jogados do primeiro tempo de partida, com o gol de Matheus Bedu, o Corinthians vai batendo a Chapecoense na Neoquímica Arena.
3: 26 do Nilton Santos no segundo tempo, 0 Botafogo, 0 Palmeiras, mais cedo Coritiba 1, Mirassol 2, Cruzeiro 3, Atlético Paranaense 1, Inter 2, Santos 3 em Porto Alegre, e o Flamengo fez 1-0 para cima do Remo fora de casa. 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
0: Matheus Bedu trabalha, tentou uma inversão agora, o Iago Felipe pra direita pro Marcinho, deu de graça pra equipe do Corinthians, que liga o ataque. Mateuzinho lá direito, boa bola, linha de fundo pra Caio César, levou linha de fundo, cruzamento, a bola passa por todo mundo, chega do lado esquerdo pro Carrilho, ainda segue no ataque a equipe do Corinthians, é Memphis Depay, lado esquerdo, entrada na grande área no mano a mano, levou sobre o Heitor, levou linha de fundo, bateu cruzado, vai entrando, a bola vai pra fora do Caio César, na individualidade, na velocidade, o Depay levou a melhor sobre o Heitor, cruzamento na pequena área, o Caio César finalizou, ela foi pra fora, Matias!
2: Na jogada, acreditou nela, o Depay dominou essa bola, foi pra cima da marcação, fez o cruzamento em altura e caprichosamente ela não entrou, desperdiça mais uma oportunidade a equipe do Corinthians em cima da Chapecoense, que está apavorada. 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
0: Tá difícil, hein, Rodolfo? Chapecoense não dá nenhum pingo de esperança de melhora, por enquanto, nesse primeiro tempo, Rodolfo.
4: Com muita dificuldade, né? A Chapecoense, ela não tem a mesma produtividade que teve nos outros jogos, tá? Não tem aproximação, o meio não tá funcionando. Giovanni Augusto, ele recebeu uma bola quase na frente da área e é característica dele já virar pro outro lado, mas ele viu que não tinha ninguém, ou seja, quando ele recebeu a bola, o Garcês, para tá passando pro lado direito, não sei onde estava, né? O Heitor tava tentando chegar, tava lá atrás, ou seja, sem poder ofensivo. Então, se a Chapecoense não aproximar, né, do Giovanni Augusto para ter esse toque de bola no campo adversário e os jogadores de lado tentar aprofundar, tentar jogada pelo fundo para tentar fazer o passe e aí sim o cruzamento para dentro da área, vai se tornar muito difícil, porque o Chapecoense ainda não fez trabalhar o goleiro Cauê, que não sujou o material, você não falou nem no nome dele até agora. Então, por aí mostra os sinais que a Chapecoense não está bem, né? O Corinthians está parecendo fazendo um jogo tranquilo, não está mostrando também aquele grande futebol de grande intensidade, mas está procurando jogar no erro da Chapecoense. Pode ver que a Chapecoense vem jogando, saindo lá de trás, ela tenta roubar a bola e parte pra cima pra fazer o segundo gol.
0: Sai pro jogo novamente a equipe é da Chapecoense no campo ofensivo com o Cauã. Lente a linha atrás do gramado pra Heitor. Heitor pisa na bola, recolhe e volta de novo pra Cauã. 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Vem de novo o Doma. Lado esquerdo, campo de defesa muito marcado. Pressão alta da equipe do Corinthians. Vai ter que voltar aos pés do Anderson Silva. Um balão pro lado direito buscando o Heitor. Chega de cabeça sobre o Breno Bidon. Heitor subiu pelo alto. A bola vai se perdendo de novo. em posse que pertence à equipe do Corinthians. 35 minutos e 40 jogados da primeira etapa. Matheus Bidu, pressionado ali pelo Marcinho, conseguiu fazer o giro e saiu tranquilo da marcação. De novo para Depay, Carrilho, dentro, passe no meio, Garcês dá o bote, ele contra o Garro, ganhou o meia da equipe do Corinthians, já trabalhou com o João Pedro, dispara, engata a terceira, vem no campo ofensivo, Mateuzinho pediu de primeira para Caio César, recolheu na perna canhota, devolveu o Rentiarinho lateral, lado direito, campo de ataque, de novo nos pés do Mateuzinho, fez o break, bom o toque, novamente, de novo, de primeira, tenta a devolução, bate no João Pedro, que tava por ali, sobrou para Caio César, perna canhota, fica para Mateuzinho, fechou a marcação da Chapecoense, ele volta para Carrilho, Carrilho dá aquela desafogada, boa abertura na esquerda, dentro da grande área, Matheus Bidu, cruzamento, fecharam, sobrou para Rodrigo Garro, a bomba, Anderson Silva, espetacular, incrível a defesa do goleiro da Chapecoense, faz milagre, Matias,
2: milagre, o primeiro da noite acontecendo na Arena Corinthians, jogada pelo lado esquerdo, invadiu a área, o jogador da equipe do Corinthians finalizou de perna direita e com a mão esquerda o Anderson espalmou ela, escanteio marcado, lado esquerdo a favor do Corinthians, que defesaça do arqueiro da Chapecoense.
0: Vamos chegando a 37, rapaz, vem chegando do jeito que pode a equipe do Corinthians, sempre com perigo, agora uma defesa espetacular do Anderson Silva. Muita conversa na grande área ainda. Vai o Rodrigo Garro para fazer a cobrança. Na perna, canhota, levantamento. Parece de cabeça para cortar ali o Cabo Faria. A bola sobrou de novo no meio do tumulto. Quase o Túlio Eduardo bateu com a mão ali na bola. A bola chegou a bater na barriga dele. Foi em direção aos braços do Anderson Silva. Tá difícil, Vitão. 37 minutos passados deste primeiro tempo. Tá muito complicado. Corinthians vai chegando ao natural o ataque da Chapecoense.
1: Olha, cara, eu vou te falar, eu acho que se voltar pro segundo tempo diferente, pode até mudar esse cenário, né? Mas mediante o que tá acontecendo, você vê a defesa que fez o Anderson, caiu no pé direito do Garro, né? Salvando, né? E a Chapecoense segue inoperante na parte ofensiva, né? Precisa ter uma alteração, às vezes não é ter três atacantes que torna o teu time ofensivo, né? Você tá vendo, né? Eu já há muito tempo que falo que a Chapecoense não deveria jogar com três atacantes, né? Eu acho que isso poderia ser até uma diretriz aí pra quando vier um treinador, quando vem um treinador, né? Quatro jogadores no meu campo, pra mim, sempre é o ideal pra Chapecoense, ainda mais jogando fora de casa. De que adianta você ter três atacantes se teus pontos estão recuados como laterais? Eu não acho que a Chapecoense deva jogar igual dentro e fora de casa, por exemplo. Então tem muitas coisas a se falar, né? Eu acho que o Corinthians também não tá fazendo lá um grande jogo, não tem um volume de jogo ofensivo maravilhoso. Mas tá feio o negócio, né, gente? Vamos falar a verdade. Tá um jogo muito ruim pro lado da Chapecoense, jogando muito mal. Não consegue criar jogadas e precisa voltar diferente, né? E pra voltar diferente tem que fazer substituição e mudar o sistema de jogo, né? Não há uma variação tática na Chapecoense, né?
0: E vem de novo a equipe do Corinthians, Matheus Bidu passou do Depay, ficou pra Caio César lado esquerdo, Breno Bidon invadiu a grande área, devolveu Caio César, serviu pra Memphis Depay, perna esquerda Anderson Silva na finalização de perna canhota do Memphis Depay, tinha passado um pouco na bola e no meio do gol apareceu o goleiro da Chapecoense, Matias,
2: mais uma do Anderson Silva, novamente aparecendo na jogada, numa troca de passes envolvente da equipe do Corinthians, o Depay tentou dar um tapa com a perna esquerda, se não fosse o Anderson, era o segundo. Anderson salva a Chapecoense novamente,
0: e agora escapada é boa do Camilo, disparou o Garcês na esquerda, também tem o Giovanni Augusto zonado, a bola foi pra ele, Giovanni Augusto, perna direita, o maestro levantou pra Túlio Eduardo, na boca do gol, corta o Gustavo Henrique, vai sobrar de novo pro Heitor, na perna direita, outro levantamento aqui de cabeça,

0: direção ao alvo, no levantamento do Heitor, Marcinho de cabeça, com requintes de crueldade, a bola vai no canto do Cauê, que pouco pode fazer. O Verdão iguala o marcador na marca de 40 minutos jogados do primeiro tempo. Tava sofrido, não tava conseguindo chegar, não tava conseguindo jogar, mas uma bola despretensiosa pra Marcinho marcar o dele pro fundo da rede. O Verdão iguala o placar na Neoquímica Arena. Um para a equipe do Corinthians, um também pra Chapecoense, Matias!
1: Uma única lei que não falha no futebol, a do ex. Na jogada em velocidade pelo lado esquerdo, não deu certo, depois pelo lado direito, a bola parou na cabeça do Marcinho, no canto esquerdo do Cauê, falou o nome dele agora, Andrei, mas falou no gol da Chape, Marcinho, assinatura do atacante da Chapecoense, mandou essa bola no cantinho, maldosa, aquela bola maldosa, e ele manda pra rede, quem caça índio não é gavião, a Chapecoense empata o marcador em São Paulo.
0: 40 minutos e 20 jogados, ô Vitão! Chapecoense não estava conseguindo fazer nada em direção ao gol do Corinthians. E um lance assim até pareceu meio despretensioso o levantamento do Heitor. O Marcinho foi certeiro. Chapecoense igual o placar, um banho de água fria. Agora para o outro lado, Vitão.
2: Pois é, aquilo que eu falei, precisa empatar para poder zerar novamente a situação, né? Voltar o empate. E agora, olha, até o torcedor do Corinthians dessa vez me estranha, hein? Mas o torcedor tá bem caladinho, hein? Tá quase de braço cruzado na arquibancada, tirando, claro, o setor ali da organizada, que o pessoal não para. Engraçado que o Corinthians teve um lance parecido. O Depay apareceu sozinho na primeira trave, mas não conseguiu finalizar. Dessa vez o Marcinho esperto, né? Marcinho que não é dos grandões, mas estava ali no primeiro pau sozinho, desviou e não teve, tirou toda a possibilidade do goleiro, que não espera essa bola. Eu queria até depois ouvir o Rodolfo a respeito desse lance pro goleiro, do ponto de vista do goleiro. Espero que a Chapecoense crie essa coragem que falta e consiga, né, criar uma situação ruim ainda maior pro Corinthians, que agora, é claro, né, a pressão é grande porque o empate é um péssimo resultado para a equipe jogando em casa.
0: 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Só que agora sobe o Corinthians com o Matheus Bidu, tenta o passe na intermediária, boa bola do Garro de primeira para Caio César, passou o Depay lá direito, Caio César foi levando, fechou a porta, três marcadores da Chapecoense, Caio César faz a abertura na esquerda para Carrilho, balança de novo, leva para além de fundo para Matheus Bidu, fecha a marcação do Marcinho por ali, ele retorna os pés do Carrilho de novo na perna direita, tem que ter atenção Chapecoense, meu Deus do céu, lá vem de novo Corinthians na perna direita, fez a inversão pro lado direito no campo ofensivo com o Mateuzinho, linha de fundo, bola aos pés de novo do Rodrigo Garro, levantou pro Carrilho, a bola foi sobrando, passa por todo mundo na grande área e vai pra fora pra sorte da Chapecoense, Matias.
1: Jogada que iniciou pelo lado esquerdo, do cruzamento pelo lado direito, passou a extensão da grande área, ninguém conseguiu dar um totô nela. Chapecoense salva do segundo gol do Corinthians, vai tentar mandar essa bola pro ataque.
0: Diga lá, Matheus.
3: Informação sobre o Marcinho, nono gol do Marcinho nessa temporada, é o melhor número de gols na sua carreira em uma única temporada, ultrapassando o próprio ano de 2025, quando atuou pela Chapecoense. Podemos considerar a lei do ex, Marcinho formado na base do Corinthians, passou por lá no sub-20, sub-19 e sub-20, entre 2014 e 2015.
0: Sai pro jogo o Corinthians, ô Rodolfo, eu quero ouvir o goleiro da galera, Rodolfo. Que sofrimento, hein, rapaz? O Corinthians tava bem na partida, mas a Chapecoense, do mesmo jeito que começou ali, foi um balde de água fria no começo, agora a Chapecoense devolve o balde de água fria pro Corinthians, Rodolfo.
4: Verdade, Andrei. A Chapecoense, ela oscilou muito, né? Ela baixou o que vinha fazendo e o gol, eu acho...
0: E vem de novo a equipe do Corinthians, Matheus Bidu, passe foi bom para Rodrigo Garro na perna canhota, fecha a marcação da equipe do Corinthians, a revolução na grande área, de novo Matheus Bidu, perna esquerda de letra, golaço! Gol do Corinthians, Breno Bidon! É, rapaz, a alegria durou pouco para a equipe da Chapecoense. Troca de passes rápida e volta. Se existe a meritocracia no futebol, se existe o merecimento, volta a justiça no placar. O Corinthians volta a ficar na frente do marcador. Breno Bidon, de letra, Matheus Brasil.
1: O torcedor da Chapecoense não tem 5 minutos de paz. 5 minutos, não tem. Não tem 5 minutos de paz. A jogada para o lado esquerdo, foi na velocidade. O Corinthians apertava. O cruzamento veio rasteiro para o lado esquerdo. O Bidon aproveitou de letra um golaço na Arena Corinthians. Faz o segundo Corinthians, 2 Chapecoense 1.
0: É difícil, né? É difícil. O Rodolfo tava comentando sobre o gol da Chape. E agora o Corinthians faz o segundo.
4: É, eu ia comentar que a Chapecoense ela tinha que ir pra cima, e o interessante é que saiu uma jogada construída lá de trás, mas quem fez a transição ofensiva foi o Camilo, foi o arraste dele que levou até a bola ao campo adversário, construiu pelo lado esquerdo, ela desenrolou pelo lado direito, o passe do Heitor e o cabeceio do Marcinho, né? E aí faz 1-0.
0: Tá marcado impedimento, Matias Brasil!
1: É, estão marcando ali a ponta da chuteira da perna esquerda do jogador do Corinthians no início da jogada, impedimento aqui pelo lado esquerdo. Foi revisado. Eles estão revisando aí para poder marcar o impedimento. Tá marcado. Impedimento marcado. Segue 1-1 aí, segundo o que tá assinalando a arbitragem.
0: É, a perna esquerda do Matheus Bidu tá bem na frente em relação ao jogador da equipe da Chapecoense. Ufa! 1-1,
1: amém. Rodolfo. Amém.
4: Exatamente, então quando você vê que a Chapecoense volta, né, a fazer o futebol que ela vem fazendo, você percebe que tem a força e tem a qualidade para chegar, como chegou o cruzamento, né? Vitão até perguntou sobre o goleiro, é uma bola muito difícil porque o goleiro ele fica esperando o cruzamento e a bola ela vem no primeiro pau e é no contrapé dele, que ele se posiciona fazendo o movimento da bola, uma bela cabeçada do Marcinho fazendo 1-0, e ia dizer no comentário antes do gol do Corinthians, que termina o primeiro tempo 1-1, porque aí respira, né, volta pro segundo tempo, tudo igual, e aí acabou tomando gol, mas foi anulado. A Chapecoense tem qualidade sim para vencer esse jogo, é ter a cabeça no lugar e ter também a força ofensiva para buscar esse resultado.
0: E vem agora a Chapecoense, quem sabe um gol da virada. Marcinho entra na grande área de letra, boa para o Viabomba, Cauê, inacreditável, uma defesa do Corinthians, Giovanni Augusto, um toque, rapaz, a bola no canto do goleiro da equipe do Corinthians, que voa na bola, Matias, quase um gol da virada da Chape.
1: Jogadaça da Chapecoense, concatenou a jogada pelo lado esquerdo, numa linda troca de passes na velocidade, Giovanni Augusto que veio de trás da meia lua da grande área, finalizou de perna direita, o Cauê fez uma defesaça, escanteio marcado, esquinado da Chapecoense pelo lado esquerdo, mais 3 minutos, vai que dá!
0: Vamos lá, na bola parada, Giovanni Augusto. Que chute belíssimo anteriormente. Cauê fez bela defesa. 1-1 no marcador, quem sabe no gol da virada. Giovanni Augusto na perna direita. Tem na grande área ali Eduardo Doma. Também o Cauê Faria. Muita conversa da arbitragem. Agora sim vai ser autorizado. 47 minutos. Partiu Giovanni Augusto. Quem sabe o gol. Levantamento, primeiro poste. André Carrilho cortou. A bola ainda vai sobrar novamente para a equipe do Corinthians. Pelo lado esquerdo tem ali o Camilo. Movimenta-se no círculo central do gramado pro Heitor. A bola foi para ele. Camilo. Camisa número 5 dominou com a perna destra. E a arbitragem tá marcando apenas o final da partida. Fim de papo no primeiro tempo. É, rapaz. Marcou ou não marcou, Matias? Ele marcou a falta, rapaz.
1: Falta na área do Corinthians. Falta marcada em cima do jogador da equipe do Corinthians na hora da disputa de bola. Vai sinalizar autorização para cobrança da falta. Aí o árbitro é sono também, né?
0: É sono, o pessoal tá gerando a transmissão. Ô, rapaz, deu o Barnador incrivelmente. Mais 1 minuto, Matias Brasil, é isso?
1: Sinalizou mais 1 aí de 3, a gente vai para 4 minutos nessa primeira etapa. 1-1 ao marcador, Chapecoense que é o segundo gol.
0: Por isso que eu prefiro o streaming que é vermelho, cara. É muito melhor que o azulzinho. Tem lançamento adiantado no novo. Corta de cabeça, tenta avançar pro campo ofensivo. Chega rasgando a equipe do Corinthians. A bola bate, sobra quem sabe ainda o último. Um ataque para a equipe da Chapecoense, Giovanni Augusto de primeiro, o toque para Túlio Eduardo, lado esquerdo saiu o Cauê, se trombou com o zagueiro e aí a arbitragem vai marcar a falta, né? Porque o Túlio Eduardo agora, rapaz do céu, é um strike e vai pintar cartão, Matias.
1: Amarelo para Túlio Eduardo, segundo a arbitragem ele fez a carga atrás, nas costas do jogador da equipe do Corinthians que trombou ali com o goleiro Cauê, a falta está marcada a favor do Corinthians, amarelo para Túlio Eduardo.
0: Um lance que não precisava também do Túlio, vai tomando o cartão amarelo de graça, né? 49 minutos jogados deste primeiro tempo, vai terminar a primeira etapa na Neoquímica Arena, tudo igual, rapaz! Saiu um gol logo no começo pro lado do Corinthians, Chapecoense consegue igualar no toque de cabeça do Marcinho, tá sentindo bastante ali o João Pedro, jogador da equipe do Corinthians, sentindo o ombro, né, o Matias Brasil, o goleiro também, o Cauê também tá sentindo, Matias.
1: Exato, perfeito, o Cauê tá sentindo o tornozelo esquerdo e o zagueiro tá sentindo o ombro, os dois estão recebendo atendimento nesse momento no gramado, a bola está parada, eu tô cuidando pra ver se ele vai dar mais alguma coisa ou não, vai terminar a partida, já se posiciona ali a arbitragem pra terminar o primeiro tempo.
0: o momento em que aponta o centro do gramado o árbitro da partida. Fim de papo na primeira etapa na Neoquímica Arena. Um para a equipe do Corinthians, um também para a Chapecoense. É, o Matheus Bidu fez logo no começo, mas o Marcinho já na reta final consegue deixar tudo igual. E você fica agora com Matheus Montemeso no comando do intervalo da Oeste Capital.
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3: É, meus amigos, não foi o primeiro tempo dos sonhos da Chapecoense. Até parecia um pesadelo, mas o Verdão foi buscar empate. Marcinho, golaço, hein? Golaço com consciência, tirando do goleiro pra Super Alfa. 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Ô Matias!
1: Primeiro a deixar o gramado e correndo, inclusive, foi o Memphis. O Memphis correu pro vestiário, foi o primeiro a deixar o gramado. No mais, os atletas aí vão saindo do gramado. O Marcinho fica pra dar entrevista. O último a deixar o gramado é o Cauê, tá sentindo muito ali ainda, e também o zagueiro da equipe do Corinthians se encaminham pros vestiários.
3: 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Matias, o que tem o Lacerda no banco da Chape para o segundo tempo?
1: Vamos lá. Tem de goleiro, Matheus Aurélio. Zaga, o Rafael Thierry. Lateral direita, o Everton Souza. Lateral esquerdo, Mancha. Volância, o Bruno Matias, o David. Meio campo, Miguel Carvalho. Ataque, o Dylan, o Rubens, o Bolazzi. E como centroavante aí, o Franco no banco.
3: Vamos com o banco do Corinthians. 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O banco do Corinthians.
1: Do Corinthians, suplência, Felipe Longo, 40, Pedro Raul, 18, Pedro Milans, 20, Matheus Pereira, 23, Angileri, 26, Charles, 35, Hugo Farias, 46, Iago Machado, 55, Guinegão, 56, Dieguinho, 61, Lingard, Jess Lingard, no inglês, 77, e Alex Santana, 80. Esse Pedro Raul, que foi cogitado na Chapecoense no começo da temporada, aí o maior cara queria 800 mil de salário. Vai a onda,
3: ô, né? Matias, teve vaia da torcida do Corinthians aí ou não?
1: Foi um misto, Matheus, um misto de aplausos e vaias aí pros jogadores do Corinthians no momento que deixavam o gramado.
3: Eu quero ouvir os comentaristas. Eu quero lembrar a audiência que às 8h30 entra a rede obrigatória de rádio direto de Brasília e nós vamos ter 5 minutos. Na verdade, daqui a 5 minutos, mas o tempo de duração é 3. Então é muito rápido, tá bom? Quero ouvir os nossos comentaristas. Começando com o Rodolfo. Vitão, daqui a pouquinho tem os números do jogo também. Rodolfo, a situação não tava boa pra Chape.
6: Não tava,
3: não, não. Até domingo à noite esse horário, dá um soninho assistir um jogo assim, Rodolfo. Mas o Verdão buscou empate!
4: Buscou, buscou. Demorou a assimilar, viu, Matheus? Quando você toma o gol no começo do jogo, já tava começando a relembrar a Chapecoense do primeiro semestre. Mas aí o Corinthians também, eu acho que tem um pouco de prepotência. Quando você vê que o time tá ganhando de 1-0, e você vê, o Memphis Depay, nas minhas anotações aqui, teve 3 finalizações. Uma pra fora, outro cabeçado pra fora, depois uma finalização, parece que sem muito comprometimento. Por quê? Porque tá 1-0, Chapecoense sem força, não chegava no campo adversário, mas a Chapecoense, ela mudou o retrato do período do primeiro semestre pra esse. Só que parece que, como eu falei, ela demorou a assimilar e não confiou no seu potencial. Por ter tomado esse gol no começo, estádio lotado, aquela pressão. Rapaz, foi difícil, como você disse, estava dando sono. Mas aí, na hora de sair jogando lá de trás, tem um cara chamado Camilo, que a gente falou sobre ele, a questão da força física. E ele bateu no peito, chamou a responsabilidade, jogada iniciada pelo Anderson Silva, né, acabou chegando ao pé do Camilo e ele arrasta essa bola até o ataque, consegue um passe para o Giovanni Augusto, que faz a inversão, quer dizer, faz o cruzamento na área, ela dá o bate e rebate, sobra na lateral direita para o Heitor, que faz o cruzamento, e Marcinho, no primeiro pau, faz o gol. Ou seja, o Chapecoense tem condições de fazer isso no jogo, até porque eu vejo que a qualidade que tem hoje do Corinthians não é um time para amedrontar. Até porque vem de 3 derrotas, né, consecutivas no Campeonato Brasileiro. Agora, Chapecoense não pode errar como errou no primeiro gol. Chapecoense tem que estar atento na marcação dentro da área. Chapecoense tem que ter personalidade para jogar. Até porque eu vejo um atleta hoje que entrou no lugar do... no meio do campo, o Alan, por exemplo. É um atleta que entrou no lugar do Ranieri, que é um atleta de muita marcação, muita força. E o Alan já vejo um cara mais cadenciado, passes curtos, de melhor técnica. Mas... Chapecoense tem que explorar isso, então eu vejo que a partir do momento que a Chapecoense vai para cima, ela consegue construir, e hoje foi efetiva. Quantas finalizações contra o Grêmio a gente contou, né? O Vitão trouxe 32 finalizações, hoje talvez uma ou duas conseguiu fazer o gol, ou seja, teve efetividade. Então a gente espera que esse espírito possa voltar para o segundo tempo e a atenção redobrada no sistema defensivo para não dar o erro para o Corinthians, para que eles possam efetuar em gols.
3: Esse é o nosso Rodolfo, o goleiro da galera. Quero agradecer você que está com a gente pelo rádio 93.3, a turma toda aqui no YouTube. Muita gente está chegando ainda no segundo tempo, no intervalo de jogo. 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Está lá em São Paulo, aqui em Chapecó. 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A gente está chegando a 17.500 pessoas, hein? 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Vitão, a sua análise desse primeiro tempo de um Corinthians, um Chapecoense.
2: A Chapecoense teve durante praticamente 90% do jogo uma inoperância ofensiva que chamou a atenção, né? Eu acho importante até que o Rodolfo relembrou, né? Como que pode uma equipe finalizar 32 vezes num jogo e no outro jogo ser tão inoperante, né? O problema maior da Chapecoense vem sendo esse lado direito defensivo, né? Não há a menor dúvida disso, tá tendo uma dificuldade desse lado. E aí a Chapecoense até que levou sorte que em dois momentos a bola caiu no pé fraco, né, do jogador adversário, né? O Garro sobrou uma bola no pé direito e pro Depay sobrou pro pé esquerdo. O Anderson conseguiu intervir muito bem, né, na jogada que o Garro finalizou de pé direito, mas a Chapecoense acabou fazendo um gol num cruzamento em que encontrou o Marcinho no meio do caminho, né, na primeira trave, que desviou tirando o goleiro Cauê. Lembrando que hoje o Hugo Souza está ausente, né, tá jogando o goleiro da base, né, que tá atuando pela sexta vez como profissional. Então, mas não teve como, né? Eu acho que o Gustavo também não chegaria nessa bola. A Chapecoense acabou fazendo o gol por um descuido do Corinthians, que deixou o atacante Marcinho totalmente sozinho, mas a Chapecoense teve só mais uma outra chegada, né? Eu acho muito pouco. Aliás, teve um cruzamento, para não ser injusto, né, pelo lado esquerdo no primeiro tempo. Só que eu acho que muito pouco, né? O chute de fora da área do Giovanni Augusto aos 46 minutos. Eu vejo que a Chapecoense consegue ter um equilíbrio de posse de bola, mas não em finalizações. O placar está 1-1, mas o volume de jogo do Corinthians está maior, né? Do ponto de vista ofensivo, a Chapecoense tem o time totalmente posicionado atrás. E eu vejo que há uma diferença grande aí pela questão do uso do lado esquerdo, porque a gente sabe que o Giovanni gosta de cair mais pela esquerda do que pela direita na meia, né? Vamos ver o que vai fazer o Lacerda pro segundo tempo. Eu acho que por ter empatado ele não vai mexer. Eu mexeria, porque eu acho que não, essa história de que time que tá ganhando não se mexe, time que empatou o jogo depois de tá perdendo não se mexe. Eu mexeria porque eu vejo que esse jogo, acho que a Chapecoense com mais jogadores de meio campo, acho que vai surtir um efeito positivo.
3: Vitão, obrigado pela sua análise. Daqui a pouquinho os números do jogo, o Andrei vai comentando aqui o intervalo. Enquanto isso, daqui a pouquinho tem horário obrigatório direto de Brasília.
6: Lembrando você que vai seguir acompanhando a gente, a nossa análise pós-jogo também, os números do jogo daqui a pouquinho com o Vitão e também a nossa audiência, porque a gente segue nos aplicativos e no Facebook e no YouTube. É só essa pausa rápida no rádio. A galera participando conosco, mandando aquele alô mais do que especial. Danimar Santos tá ligado no futebol da Oeste Capital, ele falando que é o mesmo erro do jogo contra o Grêmio, não afastaram a bola, sobra e o gol da equipe adversária. O Danimar dos Santos que tá junto conosco também. O Ziris conectado sempre nessa final de domingão, de noite partir de domingo, sintonizado na melhor programação. A Nilce tá ligada conosco também em casa, assistindo a Chapecoense, ouvindo a transmissão. Tá no sorteio já tá conectada conosco também no sorteio. O Evandro da Riva falando que vai ser 3-1, hein? Tá 1-1, dá pra buscar esse resultado, grande Evandro. A Marizete conectada conosco na torcida da Chape, hoje vem vitória. E também junto na nossa audiência participando, mandando aquele alô especial. O Ademir Simon tá conectado, falando que não pode levar cartão amarelo aos 10 segundos e logo em seguida levar um gol. Isso mata o time, mata o torcedor, diz ele. Diz que precisa fechar o meio de campo também. Tô até já citado, Rodolfo, justamente sobre isso, sobre a questão até do ouvinte que falou sobre o mesmo erro do jogo contra a equipe do Grêmio, de não afastar essa bola, de deixar essa bola sobrar aí em torno da área, de tentar dar um balão pra longe. Foi o que o Garcês fez no jogo passado e foi isso agora, essa batida de cabeça do Doma e do Fernando no jogo contra o Corinthians.
4: É um erro em equipe, né, coletivo, porque a bola parada, cada um tem seu posicionamento, mas aí traz o erro individual juntamente com o coletivo. A falha de comunicação, né, porque cada um tem o seu setor, quando não se marca individual, cada um fica posicionado. E ali, quando você... Eu sempre aprendi assim, quando passa pelo setor que está em posição, quando não consigo mais evitar a bola, o de trás ele vem de frente para tirar. E foi o que aconteceu. O Fernando estava totalmente de frente para a bola e quando está posicionado, o Doma tem que ter a consciência de quem está atrás é o Fernando. Então ele não fez a leitura correta. Quando a bola sobrou para o Fernando dentro da área, era para ele rebater e o Doma se atravessa na frente. Claro que ele não vai chutar uma bola daquela com o perigo de bater no Doma e vir contra o próprio gol. E aí sobra pro atacante o Matheus Bidu, que faz um belo gol, mas é um erro que atrapalha o planejamento da equipe, principalmente com 2 minutos de jogo. Então é o gesto técnico que tem que ser perfeito e esse bate e rebate está sendo costumeiro na Chapecoense. Ou seja, muita bola na área, tirando para um lado, para o outro, para um lado, para o outro, até gerar o gol adversário. Então tem que ser corrigido urgentemente.
6: Mais de 1.200 aparelhos conosco também pelo YouTube. Lembrando você, vem conosco, Facebook, YouTube, aplicativos conectados para acompanhar. Daqui a pouquinho a bola rolando no segundo tempo. Tá conosco o Sérgio Pereira, o Gilmar Bernardi também, Sérgio Luiz Ruschel, o Domingos Kowalski, que tá ligado, Fernando Alves, mais de 1.200 aparelhos, 700 likes. Dá para aumentar, hein? Dá para chegar a 1.000, torcedor. 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Ô, Vitão, quero saber os números do jogo. 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
2: Vamos lá, né? Foi 56% de posse de bola por Corinthians contra 44% da Chape. O Corinthians teve 4 grandes chances, né, nas 6 finalizações. Uma teve uma intervenção muito relevante ali do goleiro Anderson da Chapecoense, né? O goleiro, o Cauê, só trabalhou em uma oportunidade. A Chapecoense finalizou apenas 2 vezes, né? E dessas 2 vezes conseguiu fazer um gol. Tem uma coisa com relação à Chapecoense que um amigo meu até me chamou a atenção, porque ele estava escutando, ele nem é daqui e tal, né? E ele ouviu dizer, ele falou: Vitor, é verdade que na Chapecoense tem um especialista em bola parada? Porque eu não, nenhum outro clube eu já vi, eu não vejo treinador falar disso. E ele falou: isso não depõe um pouco contra, né? Porque acaba que todo mundo acaba levando e fazendo gols de bola parada. E eu concordo com isso, viu, gente? Porque eu não vejo nenhum clube, Palmeiras, alguém citar e dar esse mérito ou demérito pra uma pessoa em específico. Eu acho que isso a Chapecoense podia rever, porque fica ruim quando toma gol, quando falha, e quando faz o gol parece que é o mérito da pessoa. Eu acho que isso aí tem que ser uma coisa trabalhada internamente, né? Até para responder esse amigo que falou que não identificou isso em nenhum outro time do Brasil, né? Aí o último colocado bate no peito, tem um especialista. Eu acho que meio ruim isso, devia ser repensado. Mas mais uma vez a Chapecoense tomou um gol em falha, não vou dizer individual, né? Falha em dupla, porque o Doma e o Fernando se precipitaram na jogada.
6: Agora estamos de volta também no rádio após o pronunciamento do presidente da República, Luiz Inácio Lula da Silva. E Matheus Montemeso também está de volta para conseguir o intervalo, Matheus.
3: Quer ter um rápido intervalo que daqui a pouco os times estão voltando. Tô vendo que tem um goleiro que está voltando aí, Matias.
1: É o Anderson. Né? Anderson Silva retornando nesse momento no gramado, já com o preparador de goleiros ali, o Andrei Strapasson. Já caminha para sua meta. Estamos aguardando os demais atletas da Chapecoense e também do Corinthians.
3: Muito bem, pela Série A do Brasileiro terminou. Botafogo e Palmeiras 0-0. Flamengo é o novo líder da competição com 54 pontos. Venceu Remo 1-0 fora de casa. Palmeiras segundo 53. Atlético Paranaense terceiro 45. Fluminense quarto 45. O Corinthians é o 11º com 33 pontos com esse empate. E a Chapecoense última colocada com 15 pontos, igualando o número de pontos da pior campanha da sua história. Só que claro que agora tem muito jogo para fazer. Tem mais 13 ainda pela frente. Pela Série B do Brasileiro, terminado, hein? Ponte Preta 0, São Bernardo 2. Ponte Preta dando adeus aqui a Série B já e faltando muitas rodadas ainda. Pela Série C terminou o Santa Cruz 1-0 para cima do Botafogo da Paraíba. E pela Série D, o Asa perdeu para Uberlândia 2-0. Deixa eu ver que fase que tá aqui já. A fase final da competição, né? Grande decisão, chegando a grande decisão da Série D. Inclusive o Anderson fez uma grande defesa no jogo, né, Vitão?
2: É, o gol do goleiro é uma defesa como essa, né? Vale como gol. Frente a frente. Tudo bem que foi com o pé direito do Garro, mas é um chute que podia vir cruzado, podia vir embaixo, podia vir em média altura, né? É um reflexo puro ali que salvou a Chapecoense, ele que já fez isso em outras oportunidades. É, no momento que precisou dele, né? É assim que se constitui um grande goleiro, né? É, defender aquela bola que todos acham que já vai, que vai sair o gol, né? Cravam como certo o gol e o goleiro vai lá e salva.
3: Quero convocar nossa audiência. 3361-3130, tá valendo prêmios. Camisa listrada da Chapecoense, adulta, infantil, pelo WhatsApp e pelo YouTube também.
1: Matheus.
3: Diga, Matias.
1: Chapecoense do gramado, já nesse momento estamos aguardando apenas o Corinthians.
3: Rodolfo, será que o Lacerda deu um chacoalhão no time do vestiário?
4: Ah, eu acho que sim, né? O time veio totalmente diferente, só que eu não vinha com a mesma equipe. Eu trocaria pelo menos a lateral direita. Eu vejo que eu preciso de... Eu não, a Chapecoense precisa de força, precisa de marcação, mais força para essa transição. Você vê que o gol da Chapecoense, ela veio através do Camilo no arranque, e o Everton tem isso. O Heitor tá fazendo um jogo, apesar do cruzamento, mas ele vai cair de rendimento da parte física. E eu não deixava ele cair. Eu botava o Everton, que tá com fome para entrar nesse jogo, né? Já para fazer aquele lá direito. Mas ele, com certeza, mexeu no brilho do jogador aí pra voltar pro segundo tempo.
3: E da ótica do Corinthians, sim, Vitão, primeiro tempo como é que foi aí? Tem muita gente de São Paulo conectada com a gente.
2: É, os corinthianos não devem estar satisfeitos, né, vendo a sua equipe em casa, depois de perder pro seu rival, enfrentando o último colocado

0: tranquilidade, nós vamos voltar feliz para casa. E a coisa parece que não tá se desenhando dessa forma, né? E o que a gente espera do lado de cá é que a coisa piore ainda mais pro Corinthians.
1: A palestra do Diniz está grande aí, ô Matias.
2: Tá longa, viu? Porque a Chapecoense já tá fazendo aí um pré-aquecimento pra segunda etapa e nada do Corinthians ainda.
1: Será que a tendência de um Corinthians tentando ser avassalador agora no começo do segundo tempo, Rodolfo?
3: Ah, com certeza. E até porque, como eu falei, eu acho que houve uma certa prepotência, você a certa soberba quando tava 1-0, achando que é o natural, ia sair o segundo, o terceiro, né? E essa era a expectativa, até pela Chapecoense estar apresentando um futebol muito abaixo, né, do que a gente viu nos outros jogos. Então os jogadores acabam achando que é o natural, vai sair os gols, e foram surpreendidos numa Chapecoense que não estava merecendo, mas quando buscou o ataque, fez o gol. Então por isso que o Diniz deve ter dado uma mexida também na parte mental, porque a Chapecoense tem grande possibilidade de fazer o segundo gol, viu, Matheus?
1: Vai começar o segundo tempo, troca o Corinthians ou não, Matias?
2: Ainda sem a informação de alteração no Corinthians ou não, a Chapecoense não troca.
4: Daqui a pouquinho a bola vai rolar, você vem junto conosco. Não troca. Sintonizado na 93.3, tá aí então, né? Informação do Matias Brasil, sem troca neste momento, tudo certo, tudo pronto. Claro que o torcedor vai subindo o som na Neoquímica Arena e claro que você vem junto conosco, conectado pelo rádio, pelo aplicativo, Facebook, YouTube, seja muito bem-vindo. Vamos para os 45 minutos finais, autoriza o árbitro!
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4: Bola em jogo para você ligado nas emoções da 93.3 da Oeste Capital. Sai pro jogo de novo no campo ofensivo, João Pedro, após que volta a ser novamente da equipe do Corinthians. Lado esquerdo com Matheus Bidu. Matheus Bidu de primeira devolveu de novo. Lado esquerdo recomeça com Carrilho. Carrilho domina na perna direita. Fecha a marcação sobre ele. Recolhe, atrasa, volta aos pés do João Pedro. Túlio Duarte tenta dar um calor sobre ele. Passe que chega no meio de campo pro Alan. Alan de primeira tendo o passe em profundidade. A bola escapou. Bom lance pro Mateuzinho, lado direito. Tentava evitar a centro, a bola não conseguiu. A bola se perdeu em novo lateral que pertence à equipe da Chapecoense pelo lado esquerdo. Posse que pertence para a equipe visitante para 01.bet. 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Carrilho domina, lado direito, campo defensivo. Recolhe atrás, a volta para o Alan. Lado esquerdo, tá pedindo para ali de novo o jogador, que era o Gustavo Henrique. Ele preferiu o Papa na ponta canhota. Bola em velocidade para Matheus Bidu. Aguesando no peito, baixou no gramado. Bola para Breno Bidon de primeira, tendo passe para Memphis Depay, aparece Camilo de novo, recolhe, faz sair pro jogo de novo com o Marcinho, pressionado, marcado, a arbitragem manda o jogo seguir, depois marca a falta, posse que pertence a Chapecoense, Matias.
2: Falta marcada, lado direito, próximo arrisca lateral, falta marcada a favor da equipe da Chapecoense, que tem pressa, já cobra para Leal Assessoria, vai comprar a casa própria, faça uma análise do financiamento com a equipe da Leal, é de graça.
4: Eduardo Doma, sai pro jogo para Fernando. Fernando tenta recolher pro meio de campo, fechou a marcação da equipe do Corinthians, preferiu o toque de novo para Eduardo Doma. Doma nos pés do goleirão Anderson Silva. Não tem ninguém fazendo aquela pressão, agora sim vai chegar o próximo a ele ali, o Caio César. Tenta o passe de perna canhota, a bola veio adiantada de novo nos pés do Giovani Augusto. Marcado, pressionado, recolheu de novo para Eduardo Doma. O capitão da Chapecoense dá um balão lá pro campo ofensivo, bola em profundidade, é pro Garcia, saiu do gol, bem o goleirão Cauê. Era disparada no Garcia pelo lado esquerdo, o goleirão não titubeou, Matias Brasil.
2: Saiu da meta pra dar um tapa nessa bola, porque o Garcia já chegava nela, conseguiu tirar a lateral marcada a favor da Chapecoense, campo de ataque lado esquerdo.
4: Lá vem Giovani Augusto, perna direita, ameaçou cruzar, preferiu voltar no ciclo central pra Calma Faria de novo, trabalha pra Eduardo Doma. Doma dominou, perna canhota, fecha a marcação sobre ele, tenta o passe em profundidade, bola pra correr pra Giovani Augusto, agazando no peito, baixou do gramado pra Marcinho, tentou a devolução, a bola bateu, sobrou, voltou pra Fernando, na grande área, Iago Felipe de três dedos, a bomba para nos braços do goleirão Cauê no centro da meta, finalização diferente ali do Iago Felipe, o meia da equipe da Chapecoense, Matias.
2: De perna direita, a bola de pé em pé, foi o Fernando quem conseguiu ganhar a jogada, deu um tapa nela, o Iago tentou finalizar de perna direita, sem força ali no meio da meta, nos braços do Cauê, Chapecoense recupera a posse.
4: Sai pro jogo novamente a equipe do Verdão, ciclo central do gramado nos pés do Camilo, na perna direita fechou a marcação sobre ele, vem pros pés do Heitor no campo ofensivo, Chapecoense vem pro campo ofensivo, vem pro ataque nos pés do Marcinho, levantamento pra dentro da grande, ela cortou o parcial, João Pedro de novo, Iago Felipe, vai sobrar pro Giovani, antes dele aparecer o Mateuzinho, já tava se posicionando pra finalizar, Matias!
2: Era o Giovani quem tava pronto pra dar o bote na jogada pelo lado direito, o Mateuzinho conseguiu antecipar essa bola pro goleiro, recuou de cabeça pra ele, porque senão chegava a Chapecoense numa jogada no lado direito para a super cesta. 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
4: Tenta ficar com um pouco com a posse da bola agora no começo do jogo, a equipe do Corinthians vem de novo pelo lado esquerdo, já dispara em profundidade, Matheus Bidu tá próximo, ele é aéreo, um jogador que é o Depay, bola foi para ele, Memphis Depay fez a

0: parede intermediária, Caio César fez o giro na direita e o Mateuzinho foi a caça bem o caminho no último toque sobre o jogador da Chapecoense. 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Vem de novo o Breno Bidon, entrada grande área pro Memphis Depay. Fechou a porta ali de novo o caminho, devolução do Depay na esquerda pro Carrilho. Perna direita, suspendeu pra boca do gol. Soberano, Fernando apareceu pra cortar de cabeça. A posse volta a ser do Corinthians no campo ofensivo. Tenta ficar com a posse, tenta agredir a equipe da Chapecoense. Vem de novo na direita pra Mateuzinho, dominou. Passe na linha de fundo pra Caio César. No mano a mano, ele contra o Fernando. Escora pra quem vem de trás, bola pro Mateuzinho. Ameaçou cruzar, não cruzou. Fechou a marcação do Garcês, ele retornou pro João Pedro. O zagueirão foi pro campo ofensivo, tentou o passe pro Caio César. Na disputa o Fernando ganhou. Quem sabe o contra-golpe Chapecoense na direita. O Marcinho tá perdendo. O Fernando foi levando. Disparou lado esquerdo, fechou a marcação do Mateuzinho. O Fernando foi, linha de fundo, disputou, brigou, invadia a grande área. Aí apareceu a marcação da equipe do Corinthians. Demorou demais pra definir. Depois deu um abraço. Um abraço de urso, Matias Brasil.
1: O urso não é de gato. Deu um abraço ali no jogador da equipe do Corinthians. Abraço por trás. Lá ele conseguiu derrubar o jogador no chão. Falta marcada. Um gato. Falta marcada. Campo defensivo. Lado direito a favor do Corinthians. Vai pra cobrança.
0: Ô, Vitão, tu já lutou alguma coisa? Isso aí é considerado ipom ou não?
2: Cara, eu já treinei sim jiu-jitsu lá em Santos, lá. Mas esse golpe aí não tem, não. Tem um golpe que é dos 100 quilos, né? Que tu joga por cima. Não... É. Esse aí foi mais um abraço mesmo, de um abraço, amizade, é. De saudade.
1: Family friends, family friends.
0: Rapaz. Matias, depois tu desce lá, dá um abraço no Fernando, que eu acho que ele tá carente ultimamente. Vai, Fernando, pra repor a bola pra Chapecoense. Lançamento à frente, a bola bate, sobra, volta pra equipe do Corinthians. Já corta a linha divisória do gramado nos pés do Mateuzinho. Ele preferiu voltar pra Carrilho de novo, no campo defensivo, nos pés do Alan. Já faz o passe lá na ponta, canhota, põe pro jogo de novo a equipe do Timão. Vem nos pés de novo do Matheus Bidu. À frente tem Carrilho. Bola pra ele. Vem o peruano da equipe do Corinthians. Adiantado tem Memphis Depay. Se movimenta no meio também o Garro. Ele breca, calma, não acha muito espaço. Fechadinho no campo defensivo, equipe da Chapecoense. Chegou pelo lado esquerdo novamente. Por ali o jogador Matheus Bidu e fez a inversão pra direita. Bota pros dois jogos zagueirão João Pedro. Ele corta a linha divisória do gramado. Vem pro campo ofensivo. João Pedro tenta o passe. Chega bem o Iago Felipe. Não quis dominar, quis afastar. Mandou pra lua. Lateral pro Corinthians. 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
3: Ô, oh, rapaz, um presente é sempre bem-vindo.
0: Vai,
3: viu?
0: Ser dado, então.
3: Então tá bom.
0: O Matias vai pagar, já tá combinado. Oh, tá.
3: Então
0: tá
3: certo, é feliz. Rapaz, é. Já posso... até paga um jantar lá no galpão.
0: É, rapaz, vem de novo, levanta aí o coordena. Levantou, Matheusinho, explodiu sobre a marcação.
3: Aí tem que botar o seuzinho, viu, André?
2: Estão esperando o Gerson Otto aí, né, que falou do galpão. Cadê ele, hein? Tá sumido o Gerson? Não,
3: aí,
2: tá
3: sumido. Aí eu dou um abraço igual o Fernando deu no Bidu ali.
0: Ele gosta. Tem escanteio que pertence aqui pro Corinthians, lado direito vai Mateuzinho na bola. 7 minutos e meio jogados do segundo tempo de partida, tudo igual no Neoquímica Arena. Levantamento e um corpo desabado no gramado. A bola ainda ficou na entrada da grande área. Boa bola, abrindo o Bidu, perna esquerda. Anderson Silva, bomba no canto direito pra fazer a defesa e encaixar ainda ela, Matias Brasil.
1: Saiu firme na bola, na jogada após a cobrança do escanteio, o jogador do Corinthians finalizou no lado direito, se esticou todo, o Anderson conseguiu salvar a jogada. Salva a Chapecoense do segundo gol do Corinthians, defesaça do Anderson Silva, sempre para Maidana Sports, New Balance, Joma, Puma, Fila, Topper, Umbro, pênalti Adidas, o tênis certo para o seu esporte favorito está na Maidana.
0: 8 minutos jogados. Santos. Matheus, vão ter mesmo recado da audiência.
4: Muita gente conectada, o Valmir Aires por aqui, ó, direto do Desbravador, escutando o jogo no YouTube. Transmissão tá bom demais. É, e 2-1 hoje tá bom demais pra Chapecoense. Cleberson Eusébio aqui, 3-2 pro Verdão. Tô voltando de Aparecida, São Paulo, e ouvindo 93. Vamos lá que vai dar certo o jogo hoje.
0: Foi rezar pra Chape, tomara.
4: Gerson Naibon, voltando de Aparecida. Que legal, boa viagem pro amigo.
0: Sai pro jogo, esse Corinthians. Meu. É, tava aí perto de ti, Matias Brasil, né, rapaz? Vem pro jogo de novo, Corinthians. Lá pelo lado esquerdo, fez o domínio. Novamente o Matheus Bidu centralizou, intermediária, campo de ataque, bola nos pés do camisa 7, o Breno Bidon. Tentou o passe em profundidade, linha de fundo pra Matheusinho. Tentou no carrinho a finalização pra um cruzamento, não deu certo. A bola se perdeu de novo em apenas tiro de meta pro goleirão Anderson Silva. 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Túlio Eduardo recolhe no meio de campo, coloca pro jogo Camilo, dá o tapa um pouco mais adiantado para Iago Felipe, devolveu de novo para Camilo, rente a linha lateral do campo para Giovanni Augusto, volta de novo na intermediária pro Camilo. Camilo recolhe no campo defensivo pro Fernando, que vai trabalhar o jogo com o Eduardo Doma. Toma pra Cauã Faria, rente a linha lateral do gramado, na direita tá pedindo o Heitor. Cauã vai ter que recolher tudo de novo, hein? Voltou lá atrás com o goleirão Anderson Silva, tenta dar uma pressão Corinthians. Anderson dá um balão, bola no campo ofensivo, de primeira bola do Marcinho pra Túlio Eduardo. Marcinho pediu lado esquerdo, é do jeito que ele gosta. Marcinho, perna esquerda pro Túlio, passou, sobrou Gazzetta, a bola vai pra fora, tem desvio no Matheus Bidu. Que jogada sensacional do Marcinho na esquerda, serviu o Garcês, olhou e disse: faz e me abraça. Encheu o pé o Garcês, o Bidu foi certeiro, Matias!
1: Na jogada em velocidade, pelo lado esquerdo, invadiu a área o jogador da equipe da Chapecoense, fez o cruzamento rasteiro, na hora de finalizar teve o desvio em cima do jogador do Corinthians, quase o segundo da Chape, esquinado marcado, lado esquerdo a favor da equipe da Chapecoense, bola verde e branca.
0: Vem pra bola agora, Giovanni Augusto. 10 minutos e meio, tô sentindo. Vem, Chapecoense. Vem um segundo gol, Chapecoense. Vamos pra cima, Verdão. Eles estão sentindo. Tá na bola, Giovanni Augusto. Quase 11 jogados. Movimentação aérea. Giovanni levantou pra grande área. Sai de soco, bem o grandalhão Cauê, o goleirão da equipe do Corinthians. A bola vai se perdendo em novo. Lateral que pertence à equipe da Chapecoense pra direita. Garcês devolveu pra Marcinho. Disputou, brigou e perdeu. Aí o Depay ganhou. Lá vem Garro. Dispara. Lado direito tentava avançar e a arbitragem tá pegando falta. Não, mandou seguir, né? Ele tinha
1: mandou
0: feito
1: seguir.
0: Uma sinalização, mandou
1: segue
0: seguir
1: o jogo.
0: Pro Gal, que foi apenas a bola. Bola que sobra novamente pra equipe do Corinthians, pra Iago Felipe. Ele faz o domínio de novo pro Camilo. Camilo faz a devolução, lado esquerdo pra Giovanni Augusto, de primeira perdeu. Agora tem contra-golpe, tem que segurar. E o Giovanni Augusto agora fez falta no Mateuzinho. E vai pintar cartão amarelo, Matias Brasil.
1: Amarelou a vida do Giovanni, na hora que o Mateuzinho desceu pelo lado direito em velocidade, quebrando as linhas, o Giovanni Augusto acabou segurando ele pelo braço. Falta marcada a favor da equipe do Corinthians, linha aqui de vídeo gramado, cartão amarelo pro Giovanni Augusto, pra cobrança para Santa Massa. 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
0: Ô, louco, né? Ele come de tudo. Matheus, é assim, muitos. É, rapaz do céu.
2: Ele isso é bom. É o Rosinha.
1: Ele faz coisinha.
2: Ele é incrível.
0: Sai pro jogo novamente a equipe do Corinthians. Mateuzinho, recomeça.
4: Chegamos.
0: Chegamos.
4: 17.500 inscritos no YouTube. Bora lá. Vamos bater mais, hein?
0: Vem André Carrilho na perna direita, levantou pra boca do gol. Chega, Cauã Faria pra cortar. A disputa de bola, a arbitragem deu a lei. E sobrou de novo pra Chapecoense. Marcinho capricha, garoto. Disparou, Marcinho tá muito marcado, muito pressionado. Houve um toque, a arbitragem tá pegando. Tem falta, muita reclamação pro lado da equipe do Corinthians. E o Marcinho reclama e pede cartão, Matias Brasil.
1: Tá cobrando um cartão amarelo pro jogador da equipe do Corinthians. O Garro não tá aceitando a jogada. Falta marcada, intermediária, lado direito. Já se posiciona pra cobrança. O árbitro conversa com os jogadores da Chapecoense e também do Corinthians. É falta verde e branco. A Chapecoense está no ataque. 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
0: É bola parada no lado direito. Muita reclamação pro lado da equipe da Chapecoense. O jogo está animado nesse segundo tempo de partida. Tudo igual no marcador. Melhorou a Chapecoense. Daqui a pouquinho eu quero ouvir Vitão. Daqui a pouquinho eu quero ouvir Rodolfo. A linha, é claro, da gente rodar daqui a pouquinho o plantão para a gente saber como estão os demais jogos da Série A do Campeonato Brasileiro. Série C. Série D. Rapaz, tem de tudo aqui na transmissão apaixonada da Oeste Capital. Tem bola parada pra Giovanni Augusto caprichar. Na perna direita, muita conversa ainda do Wagner dentro da grande área. Quem sabe a oportunidade, quem sabe o gol da virada. Giovanni Augusto jogando ensaiada. Bomba, bola dentro da grande área, bomba pro gol. Cauê, defendeu! Jogada boa do Giovanni Augusto pro Marcinho. Inteligente o goleiro do Corinthians, Matias.
1: Jogada de laboratório, com toque curto pelo lado direito. Invadiu a área, o Marcinho finalizou de perna direita. O Cauê saiu pra poder salvar a equipe do Corinthians e lança o Corinthians pro ataque.
0: E vem agora o Corinthians, lado esquerdo, disparou de novo o Rodrigo Garro. Invadiu a grande área, lado esquerdo, Carilho pediu. Carilho! Descarrilhou! Descarrilhou, Matias Brasil!
1: Na velocidade, pelo lado esquerdo, invadiu a área. O jogador da equipe do Corinthians deu um toque ali no funil. O Carrilho tentou pegar essa bola de perna direita, mandou longe. Só deu uma suspirada ali, foi mal na jogada pra sorte da Chapecoense. Tiro de meta marcado, vai pra cobrança, repor em jogo para Caio Motors. 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
2: Olha, aquilo que a gente pediu que acontecesse, aconteceu. Então tem mérito do treinador e do jogador, jogadores que mudaram sim a atitude pro segundo tempo, porque a Chapecoense está até com a posse de bola menor do que no primeiro, olha aí.
0: E vem de novo a bola sobrando para Giovanni Augusto. Gustavo Henrique ganhou a frente, recuou esquisito pro Cauê. Ele deu um balão, a bola ainda ficou para a equipe do Corinthians. Na disputa de bola, bateu sobre o jogador da Chapecoense. Completa, Vitão.
2: Então, dizer que a posse de bola até diminuiu, mas a Chapecoense está finalizando mais que o Corinthians. Então a Chapecoense, aquela inoperância do primeiro tempo no ataque, mudou. Porque a Chapecoense finalizou 3 vezes contra apenas uma, considerando apenas os dados do segundo tempo. Vem mudança aí, Andrei.
0: Dupla troca
1: ele
0: na Chape, é isso?
1: Retornando, Yannick Bolasi, camisa número 11, no lugar aí do Túlio Eduardo, camisa número 9. E o Giovanni Augusto com a 10, deixa o gramado para a entrada do 80, Miguel Carvalho. Duas alterações da Chapecoense, Bolasi está de volta.
0: É, tá aí agora o Miguel entrando no lugar do Giovanni Augusto e o Bolasi entrando no lugar do Túlio Eduardo. Dupla troca na equipe da Chapecoense. Retorna o jogo de novo no campo avançado, nos pés do Cauê, equipe do Corinthians. Na perna direita ele consegue a devolução pro lado esquerdo. É um princípio ali, a gente tá vendo o Garcês também mais centralizado. O que pode acontecer, eu vou esperar mais um pouco pra gente poder analisar melhor tanto o Vitão quanto o Rodolfo. Posso que fica, vem novamente pelo lado direito, campo de defesa da equipe do Corinthians para repor a bola em jogo. 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Sai pro jogo, João Pedro. Domina lá direito, tenta o passe em profundidade. A bola é boa pro Caio César. César balançou, pedalou, perna esquerda, cabe o tiro pro gol, vem a bomba, Anderson Silva no centro da meta. Segura a atuação do goleiro da equipe da Chapecoense até o momento e o Garro deu uma pegadinha nele, Matias.
1: É, deu uma chegadinha nele, o Anderson tá caído na grande área nesse momento, pedindo ali um cartão pro Garro. Os jogadores da Chapecoense conversam, o Eduardo Doma também tenta se levantar, o Anderson Silva, bola parada nesse momento, deram uma chegadinha nele ali para Galpão Grill, o melhor buffet livre de sushi fresquinho feito na hora para você depois do jogão, Andrei.
0: Seu lugar é no Galpão. Ô Vitão, o que achou dessas alterações? Eu gostaria de ver o Bolasi pelo lado, mas ao que indica, acho que não, né? Vai jogar descentralizado, centroavante mesmo, né, Vitão?
2: Olha, o que eu acho que o Lacerda pensou pra esse momento é que o Corinthians vai ter que se arriscar e vai ter que subir as linhas, e o Bolasi, pra apostar a corrida com os dois zagueiros por dentro, leva vantagem, né? Então, eu acho que aumentou a velocidade do ataque e com a intenção de buscar, né, essas espetadas aí num contra-ataque, encontrar o Bolasi. Olha aí.
0: E vem ele! Acabei de falar. E a bola foi buscando ele do Marcinho. É, boa ilustração, hein?
2: Caramba, quase aconteceu o que eu acabei de falar, né? Ele apostar a corrida com os zagueiros. É a vantagem que ele tem mediante ao Túlio Eduardo, né? Ele é mais rápido. E agora também tem o Miguel entrando no meu campo. Talvez o Giovanni possa ter cansado um pouco. Tomou o cartão amarelo. Não acho que é só pelo cartão que ele saiu. O Miguel dá uma condição de posse de bola para Chapecoense.
0: E vem de novo o Depay. Fez a parede, recolheu o passe, não foi legal. O Miguel ficou com ela. Quem sabe agora o contra-golpe. Bola pro Bolasi no meio de campo. Disputou, brigou. E aí teve a carga nas costas do Yannick Bolasi. Tem falta. Falta sobre o jogador da equipe da Chapecoense. Aí o Rodolfo, 1-1 no marcador. O segundo tempo, muito mais animado que a primeira etapa, hein? hein, Rodolfo?
3: Devido à postura que a Chapecoense entrou, né? Agora é um jogo de muito cuidado, porque eu vejo que a Chapecoense está tendo as chances mais claras, né? As finalizações, está levando conscientemente o time ao ataque, trocando passes desde trás até chegar à finalização. Então é outra Chapecoense, na minha opinião, está melhor do que o Corinthians, só que esse jogo tem que ter cuidado. Da mesma forma que o Corinthians comandava o primeiro tempo e tomou o gol, a Chapecoense tem que ter as devidas precauções, né, na hora do sistema defensivo não errar e não dar oportunidade para o Corinthians. Agora, com as trocas, vai ter a questão da parte física, que vai aumentar, e a qualidade também. Então, o Bolasso está ali, eu também acredito que ele vai apostar corrida com os zagueiros, e é grande possibilidade dele ganhar, né, porque é um jogador que tem muita qualidade e um jogador que tem, além da qualidade, essa força física, Andrei.
0: Mais de 1.100 aparelhos conectados conosco pelo YouTube, 800 likes, dá pra chegar a 1.000, torcedor, vamos chegar a 1.000, esse é o objetivo do YouTube da West Capital. Tem inversão de jogo pelo lado esquerdo, é bom o lance, sobe agora a equipe do Corinthians de novo, com o Breno Bidon, pediu o Garro na grande, já também deu o carrinho, toque de cabeça, bola caprichosamente, passa o canto esquerdo do Anderson Silva. Ufa, Matias, e vai pra fora, Matias!
1: E essa foi no detalhe, na jogada, inversão pro lado esquerdo, cruzamento na área, tentou dar um toque de cabeça ali o Carrilho, essa bola acabou saindo, a arbitragem sinaliza ali o tiro de meta a favor da equipe da Chapecoense, que vai pra cobrança, já vai ter alteração no Corinthians. 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
0: Para Léo, a assessoria está na hora de girar o tempo e o placar do futebol da Oeste Capital. 19 minutos e 45 jogados da segunda etapa. Um para o Corinthians, um também para a Chapecoense na Neoquímica Arena.
4: No futebol internacional, o Barcelona fez 5-0 no Valência fora de casa. Barça líder da competição, Rafinha marcou dos gols. E na Premier League, destaque para Everton 2, Manchester United 2 e Arsenal 2, Chelsea 1. O City é quem lidera a competição. 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
0: 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Tem a linha Fitness também, pra galera que faz Pilates, ô Matias Brasil. 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
1: Já fui, eu tô fazendo Pilates, piazada. Já passei lá, eu e a esposa estamos fazendo Pilates, aí a Cássia, um beijo, meu amor. Já passei lá pegar minha roupa assim.
2: Ah, então tu tá rolando em cima da bola?
1: Não tenha dúvidas disso, Vitor Hugo. Não tenha dúvida.
3: Eu percebi, Matheus, o resultado.
2: Mas ela é uma bola macia do Pilates, né?
3: Você tá com bastante equilíbrio muscular, agachamento, você consegue agora ter o equilíbrio dos dois lados.
0: Tem troca no Corinthians!
1: Tá entrando aí o Guinegão com a 56 e o Lingard, Jess Lingard, camisa número 77, o inglês. Para a saída do Alan com a 29 e do Memphis, camisa número 10, duas alterações do Corinthians.
0: Sai para o jogo novamente a equipe do Corinthians no campo ofensivo. Troca de passe, jogando errado, sobrou para a equipe da Chapecoense. Camilo disputou dois marcadores contra ele, o Camilo deu uma meia lua, ficou com a bola, foi derrubado. E a arbitragem mandou seguir, tá valendo, sobe Corinthians. Vem de novo o Rodrigo Garro por ali, se movimentou, adiantou, bom toque na grande área para o Mateuzinho. Balançou ali de fundo, tem o Carrilho, tentou levantamento, Miguel Carvalho apareceu bem demais o camisa 80 da equipe da Chapecoense. E o Fernando tá sentindo, Matias.
1: Ficou mancando ali na jogada, caiu no gramado, já levantou o Fernando, tá mancando ali a perna esquerda. O Lacerda já olhou pro banco de reservas, esquinado, marcado, lado direito a favor do Corinthians.
0: E a posse agora que pertence à equipe do Corinthians, lado direito, tem que ter atenção dentro da grande área, principalmente agora a equipe da Chapecoense, 22 jogadores da segunda etapa de partida. É a 26ª rodada do Campeonato Brasileiro, a Chapecoense tá buscando um ponto na Neoquímica Arena. Mas pode mais, por que não uma vitória? Levantamento pra grande área, sai de soco o Anderson Silva, a bola ficou pro Mateuzinho, sobrou ainda na direita, outro levantamento pra grande, era afasta de cabeça para ali o Fernando, do jeito que deu, sobrou pro Miguel Carvalho, de primeira Marcinho, tentou um balão jogado à frente, bola buscando o Garcês, apareceu antes dele o Breno Bidon, ficou com a posse e recolheu de novo pro Cauê. 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Trabalha João Pedro. Lado esquerdo de novo no campo ofensivo. Coloca pro jogo o Gustavo Henrique. De novo tenta aparecer pra jogada o Matheus Bidu. No meio de campo trabalha, rente a linha lateral do gramado. Pedir de novo o Gustavo Henrique. Preferiu o toque no lado direito pra João Pedro. João Pedro pra Matheuzinho. Adiantado o Caio César. A bola foi pra ele. Balançou. Lingard pediu. Avançou ele na individualidade. Vem Caio César. Trouxe perna canhota intermediária pro Garro. A parede soprou pro Carrilho. Lado esquerdo vem de novo a equipe do Corinthians na movimentação. Tentativa. Lançamento era o Guinegão, bateu, sobrou, voltou pro lado esquerdo, pro Carrinho, Marcinho fez a parede, a bola recolhida, sobra de novo, pro Marcinho em velocidade, o Bolazzi dispara, o Miguel Carvalho também, Marcinho, que bola pro Miguel Carvalho, Matheusinho cortou, vai sobrar pra Miguel, cara, cara.